0: 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Boa noite.
1: Uma boa noite para você. 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
1: Amigo ouvinte, fique em paz onde estiver. Amanhã, se Deus quiser, vamos voltar.

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0: Quem é que manda aqui nessa bodega, gente? O Brasil inteiro responde pra você, meu parceiro.
1: A gente assina
0: embaixo. Aumenta o som, que é sucesso.

0: é a mais pura verdade, né, Fred?
1: Falou tudo, João Neto.
0: É o que é o mais certo, não tem jeito. É elas que mandam mesmo. E a gente tem que assinar embaixo, porque senão o couro come.

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0: nossa Marília Mendonça! Linda demais!
1: Vamos pro meu príncipe.
0: Obrigada, pois Marília.
1: Linda. Deus abençoe sua vida.
0: Amém. Eu nem dormi a noite pensando na sua participação, viu?
1: Você é tem uma fã aqui pra vida inteira, viu?
0: Ah, obrigada. É eu que sou seu fã demais. Te admiro inteiro, muito, viu?

0: prazer ter vocês aqui, viu?
1: Obrigada,
0: prazer,
1: gente.
0: Prazer demais, demais.
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0: Obrigado, gente!
1: Oi, Zezé. Oi, Luciano.
2: Fala, Luciano.
1: Vamos cantar uma música junto?
2: Vambora, rapaz. Que música?
1: Essa aqui, ó.
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1: Caramba, essa música é maravilhosa, Alexandre. Deixa comigo.
3: Nem

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0: Galera, deixa eu contar uma história pra vocês agora. E pra contar essa história, eu quero convidar um grande amigo nosso, Renato Almani!
1: Bruninho Davi! Vamos aí! 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
2: Ei, psiu. Fala comigo! Essa é a vibezinha do Thiago Brava.

0: Muitíssimo obrigado!
1: Maravilhoso!

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3: 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Tostão, palma, gente!

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0: Que coisa linda. Rapaz, bom demais, hein?
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0: C'est loco. Valeu, família, lindo demais.
1: Faz barulho pro JP aí, gente.

0: Tati aqui comigo, que maravilha.
1: Obrigado, irmão.
0: Valeu, família. Deus abençoe vocês. Que lindo, ficou lindo. Deus abençoe.
1: Projeto lindo, gratidão. Abençoado. Muito obrigado pelo convite. Feliz e honrado por estar louvando com vocês com aqui. Certeza. Obrigado.
0: Gratidão nossa para vocês.
1: E não importa o que a gente esteja vivendo, se Deus está, tá tudo bem.
0: Se Cristo está no barco, tudo vai bem.
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0: reais.
1: Fechou.
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0: Que Deus abençoe vocês. Valeu, Goiânia!
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0: amigos de Laguna Carapã região. Bom dia!
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0: Hoje dia 18 de agosto de 2026, é terça-feira. Terçou, a semana tá caminhando, né? Bom dia pra você.
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0: Estamos chegando, estamos começando mais um Terra Sertaneja aqui pela sua 104.9 Rádio Interativa FM.
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0: Joãozinho e você. O telefone para você participar é o 99997-1049. 99997-1049. Vamos participar com a gente? Vamos pedir moda, pedir música.
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0: Olha, agora são 5 horas e 2 minutinhos, começando mais um Terra Sertaneja, agradecendo você, né? Agradecendo você que participa com a gente nas manhãs. Aquele abraço, bom dia! Começa mais um Terra Sertaneja!

0: isso aí, os dois mineiros, caboclo atrevido. É, começamos mais um Terra Sertaneja aqui pela 104.9, a sua Rádio Interativa FM. Então vamos agradecendo a presença aí, o Antônio Polícia, Dona Cida, lá na central, ligadinhos com a gente. O meu amigo Valdomiro Franco também curtindo a nossa programação. Bom dia, Valdomiro, obrigado, hein? É o Nenê da lá do Ouro Preto. Bom dia, João, cadê a música? Olha a moda aí. Chegamos à primeiríssima de hoje. Um abraço, Nenê. Também a Ana Paula, ligadinhos com a gente. Bom dia, obrigado pela companhia. Também o nosso amigo Hilário, Dona Sueli e o Ivan, ligadinhos com a gente também. Muito obrigado, viu, Hilário? Muito obrigado, viu, Dona Sueli e o Ivan? Bom dia, obrigado pela companhia. Obrigado pela audiência. E segue a moda bonita pra você, 5 e 6.
1: Bom dia, Laguna.

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1: Muito bem, muito bem. Agora 5:12, 5:12, trio Altra Astral. O bailão tá legal. Nós ouvimos também o Sulino Marroeiro, Chão Caboclo. A primeira foi os dois mineiros, Caboclo Atrevido. Roda bonita pra você na manhã, às 5:12.
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1: Muito bem, vamos então falando para você agora, vamos falar para você os nossos apoiadores. 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

0: Muito bem, hora certinha pra você. Agora são 5 horas e 15 minutinhos. Vamos mandar um abraço, bom dia pra moçada que ouve e curte a nossa programação nesta manhã.
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0: Agradecendo então a presença, e a participação dos nossos ouvintes, né? Mandar um abraço então lá pro Sérgio Freitas. Alô, Sérgio. Obrigado pela companhia, obrigado pela audiência. Sérgio ligadinho com a gente, ligadaço aí com a gente, né? Bom dia, meu amigo Joãozinho, bom dia, meu amigo Sérgio. Obrigado pela companhia. O Teno, meu amigo Teno lá de São Miguel do Oeste, Santa Catarina. Obrigado, viu, Teno? Obrigado por estar conosco e curtindo a nossa programação. Nosso amigo Teno, também a Cleice, o Jardel, a Aline, né? Todos os dias aí acompanhando a nossa programação lá em São Miguel do Oeste, Santa Catarina. Aquele abraço especial, muito bom dia.
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0: isso aí, agradecendo também a você que ouve e curte a nossa programação aí no sítio, na chácara, na fazenda. Aquele abraço especial, bom dia. Muito obrigado por essa maravilhosa companhia. Vou mandando um bom dia também lá pro meu amigo Tatu. Alô, Tatu, bom dia pra você. Obrigado, hein? Obrigado por estar aí acompanhando a nossa programação. Obrigado por essa maravilhosa companhia. É, o Tatu e toda a moçada aí do busão, né? Toda a moçada aí do ônibus, curtindo Terra Sertaneja na manhã. Aquele abraço muito especial. Muito obrigado por essa companhia. E o Tatu quer curtir uma aí do Teixeirinha, né, Tatu? Vamos então de Teixeirinha na sequência da programação. É o Veneno da Terra.
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1: É isso aí, Terra Sertaneja pra você na manhã, amanhã de terça-feira. Grande abraço a você que curte a nossa programação, moçada da nossa grande região aí, sempre ligadinhos com a gente, bom dia. Ah, nós ouvimos aí Cerca de Espinho, com trio Parada Dura, ouvimos também Zilizalo, Feitiço Espanhol, e a primeira foi Teixeirinha, Veneno da Terra, lá pro nosso amigo Tatu. Alô, Tatu! Obrigado pela companhia, obrigado pela audiência, moçada do ônibus aí que tá indo pra Dourados, né, pra faculdade, pra escola, aquele abraço especial, bom dia!

0: Muito bem, agora são 5 horas 26 minutinhos, 5h26. Muito bom dia para você que curte a nossa programação na manhã. Obrigado pela companhia.
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0: É, isso aí, moçada, isso aí, bom dia pra você, a moçada que está ainda, ainda está dormindo, ainda está deitadão, ainda não levantou ainda, hein? Vamos levantar, hora, olha a hora certinha, agora 5h27, tá na hora, hein? Tá na hora, hoje é terça-feira, tem que trabalhar, moçada. 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
0: Muito bem, vamos agradecendo a presença e a participação da moçada que ouve e curte o Terra Sertaneja da Manhã. Obrigado por esta maravilhosa audiência, esta maravilhosa companhia. Manda um abraço lá para Célia Bogado e também o Rafael Souza, Stephanie, ligadinhos com a gente. É, eles querem ouvir aí Menina da Aldeia, né? Vamos tocar Menina da Aldeia para eles e vou atender agora eu atendo o nosso amigo Magno, né? O Magno tá ligadinho, tá curtindo a programação com a gente. Aquele abraço, Magno. Vamos então atender o Magno e depois atendemos aí a Célia Bogado, o Rafael Souza e a Stephanie, que estão pedindo aí Moda Bonita aqui na nossa programação, né? Vamos tocar Moda Bonita então? Eu vou agradecer a presença aí do Magno. Bom dia, Magno.
4: 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Toca aí pra nós aí com o Lorena e o Rafael. Tá difícil de voltar.
0: Tá difícil de voltar.
4: É mais ou menos isso.
0: É isso aí mesmo.
4: Valeu.
0: Valeu.
4: Pra todos os ouvintes, pra vocês aí da rádio.
0: Obrigado.
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0: Maravilha.

Maravilha, maravilha. Nosso amigo Magno ligadinho com a gente, curtindo nossa programação. Muito, muito obrigado, viu, Magno, pela sua participação. Bom dia pra você. E vamos de Lorena e Rafaela. Tá difícil de voltar.

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1: Bom dia, Laguna.

0: Muito bem, agora são 5h41, as Marcianas, Por Que Brigamos? E ouvimos também Lourenço Lorival, Menina da Aldeia, foi lá para Célia Bugado, também foi lá para o Rafael Souza, para Stephanie, ligadinhos com a gente, e aquele abraço especial. E nós ouvimos também o nosso amigo Magno pediu, Lorena e Rafaela, tá difícil de voltar. Tá bom, obrigado pela participação, Magno, curtiu aí conosco essa moda bonita aí com Lorena e Rafaela. Agora são 5h42.
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0: Muito, muito, muito, muito, muito bem. Vamos falando então para você, olha só. 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
0: Muito bem, 5h43 agora, agradecendo então a presença e a participação de você que está aí ligadinho com a gente. Um abraço lá para o Josimar Sense, a Simone, a Agta, a Agnes, todos os dias ligadinhos aí com a gente também, curtindo aí a nossa programação. Bom dia, obrigado pela companhia. E vamos então para a sequência, eu vou atender agora a dona Eliane Petrick. Dona Eliane está ligadinha com a gente, está curtindo a nossa programação. E mandou um áudio para nós. Obrigado, dona Eliane, pela sua participação, tá bom? Obrigado pela companhia. Bom dia para a senhora. Vamos ouvir a dona Eliane Petrick, né? Que está ligadinha, está curtindo aí a nossa programação, né? Bom dia, dona Eliane.
3: Bom dia, seu
0: João. Bom dia.
3: Com Amado Batista, nesta cidade.
0: Nesta cidade, Amado Batista. Moda bonita, hein?

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1: É isso, e foi lá para o Dona Eliane Petric, nesta cidade, Amado Batista. Obrigado, Dona Eliane, pela participação. Um abraço lá para o Zé Cassense, Dona Clarice, ligadinhos com a gente aí. Aquele abraço especial. Obrigado pela companhia, viu, Zé? Zé Cassense e Dona Clarice curtindo a nossa programação. Aí ele pediu, milionário José Rico, duas camisas.

0: É o Boiadeiro, Boiadeiro Punho de Aço, música bonita com Luiz Goiano e Gircel da Viola. Nós ouvimos também Milionário José Rico, Duas Camisas. É, foi lá pro Zé Cassense, pra Dona Clarice, obrigado aí pela participação, tá bom? E ouvimos também nesta cidade com o Amado Batista, lá pra Dona Eliane Petrick, participando com a gente e curtindo a nossa programação. Bom dia, Dona Eliane, bom dia pra você que nos acompanha na manhã.
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0: Muito bem, agora são 5 horas e 55 minutinhos. Vamos então nos preparando aí pra

0: curtindo a nossa programação. Bom dia, dona Eliane, bom dia pra você que nos acompanha na manhã.
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0: Muito bem, agora são 5 horas e 55 minutinhos. Vamos então nos preparando aí pra às 5 horas e 56 minutos. Bom dia pra você.
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3: Olá, ouvinte da Rádio Interativa FM, te desejo paz e bem, aqui é o Padre Flávio, e estamos meditando o Evangelho de cada dia, hoje, terça-feira, dia 18 de agosto, dentro da 20ª semana do tempo comum. Evangelho é de São Mateus, capítulo 19, versículos de 23 a 30. Naquele tempo, Jesus disse aos discípulos: em verdade vos digo, dificilmente um rico entrará no reino dos céus. E digo ainda, é mais fácil um camelo entrar pelo buraco de uma agulha do que um rico entrar no reino de Deus. Ouvindo isso, os discípulos ficaram muito espantados e perguntaram: então quem pode ser salvo? Jesus olhou para eles e disse: para os homens isso é impossível, mas para Deus tudo é possível. Pedro tomou a palavra e disse: vê, nós deixamos tudo e te seguimos. O que haveremos de receber? Jesus respondeu: em verdade vos digo, quando o mundo for renovado e o Filho do Homem se sentar no trono de sua glória, também vós, que me seguistes, havereis de sentar-vos em 12 tronos para julgar as 12 tribos de Israel. E todo aquele que tiver deixado casas, irmãos, irmãs, pai, mãe, filhos, campos, por causa do meu nome, receberá 100 vezes mais e terá como herança a vida eterna. Muitos que agora são os primeiros serão os últimos, e muitos que agora são os últimos serão os primeiros. Palavra da salvação. Queridos ouvintes, mais um ensinamento sobre a riqueza unida ao evangelho de ontem, do jovem rico. Hoje temos dois temas principais para refletir: o risco da riqueza e a recompensa dos que renunciam a ela. Na cultura judaica, retomada por algumas igrejas evangélicas, reina a teologia da prosperidade, ou seja, a riqueza é vista como sinal de bênção. Portanto, acumular riqueza significa ser muito abençoado por Deus. Jesus mostra que essa interpretação é errônea, pois Deus quer a misericórdia e o sacrifício, quer a solidariedade e o amor. Essa é a verdadeira bênção que torna possível até mesmo um camelo passar pelo buraco de uma agulha. Os que renunciam à riqueza dedicam-se a amar, a servir ao próximo. Esses serão recompensados e herdarão a vida eterna. Que você possa entrar nessa vida eterna. Deus te abençoe e te recompense.

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0: Oi, 6:01, estamos de volta com a programação do Terra Sertaneja, aqui pela sua 104.9 Rádio Interativa FM, hoje 18 de agosto de 2026, terça-feira, terçou. Muito bom dia para você que está ligadinho comigo desde as 5 horas da manhã. Você que está chegando agora, seja bem-vindo, seja bem-vinda. Vamos juntos, com muita moda boa para você. Agora são 6:02, Joãozinho e você. Bom dia! 99997-1049, 99997-1049. É o telefone para você participar com a gente, tá bom? Não esqueça, participe conosco, peça sua música, mande seu bom dia. Participe aí com a programação do Terra Sertaneja na manhã.
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0: Eu já vou agradecendo a presença e a participação de você que está ligadinho e curtindo a nossa programação lá de Dourados. Lá de Dourados, o Hélio Espíndola. Bom dia, João. Feliz terça-feira. Deus abençoe você também, tá bom, Hélio? Muito obrigado por estar aí curtindo a nossa programação. Olha, eu mando bom dia também lá pra... Deixa eu mandar um abraço especial lá pra Ruth e pro Ademir, lá da R Variedades, né? Um abraço a Ruth e Ademir, ligadinhos aí, curtindo a nossa programação. Bom dia. Bom dia também pro nosso amigo Paco Martins. Alô, Paco, bom dia. Obrigado por estar conosco, hein? Tá bom, meu amigo? Obrigado pela audiência e companhia. Olha, manda um bom dia também lá para Dourados, mais uma vez para Dourados, o nosso amigo Ademar, Ademar Pneus. Bom dia, Ademar, um abraço especial para você, bom dia para a dona Diva também, né? A esposa do Ademar também está ligadinha com a gente lá em Dourados, curtindo a nossa programação. Aquele abraço muito especial, muito bom dia. Dona Júlia também com a gente, daqui a pouco eu vou ouvir o áudio, tá bom, Dona Júlia? Obrigado por estar conosco e curtindo o nosso programa. Abraço para Dona Júlia Franco, aquele abraço especial. Aí vamos agradecendo mais uma vez a moçada lá da Pastelaria Avenida, toda a galera da Pastelaria Avenida, a Zélia, olha só, a Zélia Elisa Leonoura, também o Sebastião Tiné e o Astúrio. Ligadinhos aí, curtindo o programa, quero curtir uma do Jades e Jadson, né? Vamos então, começando assim com Jades e Jadson pra você, aqui no programa Terra Sertaneja, às 6:04. Toca um João Mineiro Marciano, vão tocar com Jades e Jadson, bom dia!

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1: Muito bem, 6:11 agora, 6:11, batidão lascado, Ronaldo Viola e João Carvalho, Jades e Jadson, tocam João Mineiro e Marciano, foi lá pra pro pessoal da Pastelaria Avenida, né? Pra toda a moçada, pra toda a galera da Pastelaria Avenida que estão ligadinhos com a gente, aquele abraço especial, bom dia, ouvimos também Contrassenso.

0: Sou com o Jean Giovanni, moda bonita aqui na programação do Terra Sertaneja, mais uma sequência, começamos aí a segunda hora, a segunda parte do Terra Sertaneja, bom dia!
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0: 6:11.
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0: Muito bem, agora são 6:14. 6:14. Vamos mandando aquele abraço especial para você que participa com a gente, você que está curtindo a nossa programação aí, aquele abraço especial. Mandar um bom dia então lá pro Júnior Chit, né? Júnior, ligadinho com a gente aí, aquele abraço. Bom dia, Júnior. Júnior Chit curtindo Terra Sertaneja da Manhã. Paco Martins, bom dia. Manda um alô para a gurizada do Puxo e da Colheita. A moçada do Puxo e da Colheita. Lá da Fazenda Felicidade, sempre com a gente, sempre ligadinhos, curtindo a nossa programação. Então, a moçada aí, ó, o Cacique, o Cabelo, o Taquara, o José, o José Capacete, Baracadia, Gustavo, Tércio, Augusto, e pro nosso amigo Paco Martins também, é claro, ligado com a gente e curtindo a nossa programação. Paco Martins, o homem, o palmeirense dos pés à cabeça, hein? Rapaz do céu. Grande abraço aí, nosso amigo Paco Martins e toda a galera do Puxa aí, né? Toda a gurizada do Puxa e da Colheita. Moçada que tá dando carona pra gente aí, né? Aquele abraço especial. Bom dia. Olha, vou mandar um bom dia também pra moçada que está aí nos pátios, né? Das cooperativas, das empresas aí, na espera do carregamento, curtindo o nosso programa. Aquele abraço especial a todos os caminhoneiros, carreteiros que nos dão carona. Aquele abraço muito especial. Um abraço aí pro Israel Correia, né? A Dinavira aí, meu primo de Israel. Tá na expectativa do carregamento aí, curtindo o nosso programa. Aquele abraço especial pra vocês aí, tá bom, moçada? Bom dia! Olha, nós vamos para o nosso apoio cultural, daqui a pouco eu volto, vou atender então agora, daqui a pouquinho já, a dona Júlia, né? Dona Júlia que está participando com a gente, aquele abraço, obrigado pela companhia. Moçada do Facebook também, né? Tem muita gente com a gente aí no Facebook. Mandar um abraço lá pro Luiz Carlos Varreiro Pinheiro.

0: Pedro, lá do Bocajá. Bom dia, João. Bom serviço a todos os ouvintes. Toca uma moto do milionário José Rico Seresteiro da Lua. Estamos na escuta aqui do Bocajá. Um abraço então para toda a moçada do Bocajá aí, então, tá bom? Um abraço especial. E daqui a pouquinho tem Seresteiro da Lua para o nosso amigo Luiz Carlos. E também o Antônio Zadroski também curtindo o programa conosco. Aquele abraço, viu, Antônio? A Sandra, a esposa Sandra também nos ouve. Bom dia, obrigado pela companhia, obrigado por estar com a gente. Eu vou mandar um abraço, bom dia também, já aproveitando o ensejo, mandar um abraço lá pro Tonhão, né? Pro Tonhão e pro Valcir, estão ligadinhos com a gente. Daqui a pouquinho tem moda para eles também, né? Tá bom? Um abraço especial a essa moçada aí. Vamos pro apoio cultural? Eu já volto e volto com moda bonita para você. Bom dia.
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6: Muito bem, 6h22, de volta com a programação do Terra Sertaneja. Vamos atender então, né? Vamos atender a moçada que participa com a gente. Dando sempre aquele abraço especial pra você que está ligadinho comigo. Abraço lá pro Vlanerci que aumenta, pra dona Nelly.
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6: É o Nerci, dona Nelly lá no Caú, ligadinhos com a gente. Bom dia, João. Vou para Santa Catarina, terceira dimensão. Boa semana. Boa semana para você também, tá bom? Obrigado, Nerci. Obrigado, dona Nelly. É o Miguel sempre com a gente também. O netinho Miguel ouvindo a gente também nas manhãs. Aquele abraço especial. Daqui a pouquinho, então, terceira dimensão do programa. É, vamos tocar Olhos de Luar também. Milionários de Rico, daqui a pouquinho, né? Olhos de Luar também, e também, claro, terceira dimensão para o Nerci. Abraço, Nerci. Bom dia. Obrigado, hein? Obrigado por estar acompanhando a programação do Terra Sertaneja. Bora de moda? Bora de música? Vamos atender então a dona Júlia, né? Vamos começar atendendo a dona Júlia. Bom dia, dona Júlia. Oi, bom dia, dona Júlia.
8: Bom dia, seu Joãozinho.
6: Bom dia. Tudo bem?
8: Eu peço a música Ponto G.
6: Ponto G.
8: Esse pro meu amorzão.
6: Beleza.
8: Pra Mercedes, pra todos meus irmãos.
6: Tá bom.
8: Gilmar, Aline, o José Adriano, pra todos vocês da rádio.
6: Tá bom, então. Mandar um abraço.
8: Deus abençoe a cada um de vocês.
6: Amém. Deus abençoe a senhora também e sua família, beleza? Um abraço especial, então, lá pro Gilmar, pra Aline e pro José Adriano. Lá no Rio Grande do Sul, né? São Paulo das Missões, Rio Grande do Sul. Um abraço aí pro Gilmar, pra Aline e pro José Adriano, sempre ouvindo, sempre curtindo a nossa programação. Música pra você. Música.

0: Ed Brito e Samuel, ponto G. Foi lá para a dona Júlia, ofereceu aí para os irmãos, para o amor, para toda a família, para nós da rádio. Obrigado, viu, dona Júlia? Obrigado aí pela sua participação, obrigado pela companhia. São 6:27.
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0: Muito bem, são 6:28. Olha, eu vou mandando um bom dia também lá pra Marina, minha prima Marina, lá de Carapó. Bom dia, primo, tudo bem? Tudo jóia? Um abraço especial pra você, viu, Marina? Um abraço pra você, pro Celso, pra toda a família em Carapó. Né? Ligadinhos com a gente, Marina Francisco e também o Celso, né? Nossos primos lá de Carapó, ligadinhos, curtindo a nossa programação. Aquele abraço especial. Olha, então daqui a pouquinho vamos atendendo então aí o nosso ouvinte de todas as manhãs, o Valcir e o Tonhão, né? Vamos atendendo também o Luiz Carlos Barreiro, né? Luiz Carlos lá do Bocajá, milionário José Rico. Vou atender também o Nercy Quiomento. Nercy Quiomento curtindo o programa com a gente, dona Nelly, terceira dimensão. Daqui a pouquinho, um abraço aí pro Mauri Grando. O Mauri Grando é do Lava Jato Angico Preto. Bom dia, tchê. Toca a música Inimigo do Peito. Ofereço para Genesi de Dourados. Um abraço aí para Genesi lá em Dourados, ligadinha com a gente. Também o nosso amigo Mauri Grando, lá do Lava Jato, Angico Preto. Abraço, Mauri, obrigado pela audiência, hein? Grande abraço, bom dia.
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0: É isso, então vamos então para a sequência, né? Vamos para a sequência. Moda bonita é aqui, viu? É aqui na programação do Terra Sertaneja. Muito bom dia para você que acompanha a nossa programação.
4: Bom dia, seu João.
0: Ô, Tonhão, bom dia.
4: Toca para nós aí, Olhos de Luar.
0: Olhos de Luar.
4: Fazer um favor.
0: Tá bom, vamos
4: tocar. Ofereço para todos que estiverem ouvindo, para minha família.
0: Obrigado, valeu.
4: E para a família do senhor também.
0: Isso, que muito
4: Deus
0: obrigado.
4: Abençoe a todos nós para mais um dia de serviço, se Deus quiser.
0: Se Deus quiser, né? Tranquilo. Um abraço especial para você, Tonhão, para o Valcir, pessoal lá da Chácara Limeira, né? Dona Vera, né? A mãe dos meninos também ligada aí com a gente, curtindo a nossa programação. Obrigado pela companhia. Olhos de Luar. Christian Hall.

0: Muito bem, ouvimos então a terceira dimensão. Vou para Santa Catarina. Um grande abraço ao nosso amigo Nercy, que é o meu, dona Nelila, no Caú, ligadinhos com a gente. Bom dia, obrigado então pela sua participação, tá bom? Milionário José Rico, Celesteiro da Lua. Esta foi lá pro Bocajá, né? É, o pessoal lá do Bocajá ligadinho com a gente, muita gente com a gente curtindo o programa lá no Bocajá. Um abraço pro Luiz Carlos Barreiro, participou com a gente, e nós ouvimos aí o Celesteiro da Lua com o Milionário José Rico. E a primeira foi Olhos de Luar, Christine Ralph, foi lá pros meninos, né? Foi lá pro Valcir e pro Tonhão, para dona Vera, para todos lá da Chácara Limeira, acompanhando a programação do Terra Sertaneja. Bom dia!
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0: Muito bem, 6h45, agora faltam 15 minutinhos para as 7 horas. Manda um abraço lá pro José Naidor, ela no Bonfim. Bom dia, Joãozinho. Bom dia, José Naidor. Obrigado por estar com a gente, tá bom? E o Luiz Cabral Franco. Bom dia, João. Bonito. Bonito MS. Aquele abraço especial ao Luiz Cabral Franco, lá de Bonito. Tamo junto, meu irmão. Um abraço especial pra você. Bom dia. Anilson Parisotto. Bom dia, Vivente. Bom dia pra você, Anilson, nossa amiga Anilson, o popular Vivente, né? Lá em Itapurá, no Mato Grosso. Tapurá, Mato Grosso, Anilson Parisotto, família, aquele abraço especial pra vocês aí, tá bom? Um abraço especial pra você, viu, Vivente? Valeu, grande abraço, bom dia! Olha, manda um bom dia também lá pra moçada que curte a nossa programação. Vou mandar um abraço lá pro Tarcísio, vereador Tarcísio, Elisângelo, Luiz, toda a moçada aí da Vitória Variedades curtindo o programa com a gente. Bom dia. Bom dia também pro meu amigo Duílio Galete. Alô, Duílio, bom dia pra você. Obrigado, hein? Obrigado por estar com a gente, o Duílio, a Dorema. Todas as manhãs acompanha a gente aí, tá, né? Um abraço muito especial. Bom dia, Joãozinho. Uma terça-feira abençoada pra todos nós. Obrigado. Uma terça-feira abençoada pra você e pra Dorema aí também, tá bom, Duílio? E ele quer ouvir, toca pra nós a música Mastigando Água. É boa, hein? Pensa no modão. Vamos tocar daqui a pouquinho pra você, tá bom? Vamos atender o Mauri daqui a pouquinho com o Inimigo do Peito. E na sequência, Mastigando Água aí pro nosso amigo Duílio. Valeu, Duílio. Grande abraço. Bom dia. Muito bem, são 6 horas e 46 minutinhos. Vamos pro apoio cultural e eu volto já já, hein? Olha só, tem moda bonita pra você.
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13: Ok, 6:51, 6:51, estamos de volta com a programação do Terra Sertaneja. Um abraço especial para você que está acompanhando a gente aí. Muito bom dia para você, obrigado pela companhia, pela audiência, moçada do Sítio, Chacra Fazenda, moçada do Leite, né? Também acompanhando o Terra Sertaneja. Bom dia, obrigado pela companhia, muito obrigado por esta maravilhosa audiência. Vamos então de moda, né? Vamos de música, vamos atendendo então, começando aí atendendo o Mauri Grando, né? Lá do Lava Jato, Angico Preto, começa com o Mauri, depois atendermos também o nosso amigo do Ilho, N. Hoffman, lá do Mato Grosso também, lá de Itapurá. Bom dia, João, manda um abraço aí para minhas irmãs, Alice e Ivone, que mora aí em Laguna, e tudo de bom para elas, tudo de bom para você também, tá bom, N? Um abraço então para Ivone e para Alice, né? Que estão morando,

Aqui em Laguna Carapã. O Enio está lá no Mato Grosso, está lá em Itapurá, no Mato Grosso, curtindo a nossa programação. Pro Mauri Grando, que ofereceu pra Genesi, inimigo do peito.

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A melhor música dessa dupla Jorge e Matheus, sem dúvida nenhuma. Jorge e Matheus canta muito, mas essa aí ficou melhor ainda. Mastigando Água foi lá pro Duílio Garlete. É, e a Dorema, grande abraço, obrigado pela audiência. E nós ouvimos também aí o Inimigo do Peito, Alain Aladim, foi lá pro Mauri Grando, que ofereceu pra Genesi lá de Dourados. E assim chegamos ao final de mais uma edição do programa Terra Sertaneja. Daqui a pouquinho tem show da manhã, viu? Show da manhã com a nossa querida, né, Sara Cristina e também o Antônio, daqui a pouquinho, na programação do Terra, da programação da 104.9, né? Cerramos o Terra Sertaneja, daqui a pouco show da manhã. Aquele abraço pra você, até amanhã, se Deus quiser, com mais um Terra Sertaneja pra você. Aquele abraço, tchau, tchau.

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1: 7 horas e 9 minutos.

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0: É, meu amigo, o programa que fez sucesso durante muitos anos no final de semana, agora ganha a sua edição diária. É disso que eu tô falando. A partir de agora no ar, mais uma edição do nosso Quintal do Nando, com os grandes sucessos sertanejos de todos os tempos. A partir de agora, a gente vai viajar com as grandes modas, né? Aquelas músicas que marcaram época, que é hora de matar saudades, é hora de recordar. Pra você participar é fácil, é só você mandar também aqui uma mensagem via Instagram. Estou no Instagram, siga a gente aí no arroba Quintal do Nando, também pelo WhatsApp, pelo zap da sua rádio, aí você escolhe. O importante é você participar e interagir com a gente. Tô aqui, aguardando, ansioso, feliz, alegre demais saber que você tá aqui comigo. Então bora, bora curtir, porque só tem música boa, uma programação toda especial pra você, e vai ser momentos aqui, aguardando, ansioso, feliz, alegre demais saber que você tá aqui comigo. Então bora, bora curtir, porque só tem música boa, uma programação toda especial pra você, e vai ser momentos especiais que a gente vai passar aqui com essa edição do Quintal do Nando. Bora matar saudades, bora recordar, bora viajar no tempo, bora lá então. A gente vai começar bem a edição de hoje, já voando, né? Lá pra 1992. Essa música é do Zezé de Camargo. Zezé fez especial pra Leandro e Leonardo. Uma das pedradas do começo de carreira de Leandro e Leonardo. O cheiro da maçã. Começou o nosso quintal.

Vidal Donado, os clássicos sertanejos de todos os tempos. Eduardo Costa, amor de violeiro. Vamos falar do lado certo. A gente acha que estar ao lado é só quando a pessoa tá sorrindo. Quando tá tudo bem, quando tem festa, quando tem motivo para comemorar. Mas estar ao lado de verdade é nas horas que ninguém quer ver. É sentar ao lado do silêncio, quando não tem palavra que consola. É segurar a mão quando a notícia é ruim. É enxugar lágrimas sem perguntar o que houve. É dizer, eu não tenho solução, mas eu tenho tempo e eu fico. Porque tem dor que não se resolve, mas se divide, e quando divide, pesa menos. Não é sobre ter resposta, é sobre não deixar a pessoa sozinha com a pergunta. Às vezes, o maior ato de amor não é só partir, é ficar. Ficar quando dá vontade de ir embora, ficar quando você não entende, ficar mesmo cansado. Isso sim é ficar, é ser amigo, é estar próximo, estar vivo. Porque no fim, ninguém lembra de que você falou. Lembra de quem ficou. Esteja ao lado, não abandone. O mundo já tem gente demais passando reto, né? É o nosso Quintal do Nando. Com os grandes clássicos sertanejos de todos os tempos. Vambora! Uma da saudade, Zezé e Luciano.

0: Pra começar bem essa primeira parte do nosso quintal, hein? Espetacular! Oi, Miriam! Tudo bom, mulher? Como é que você tá? Você tá bem? Obrigado, viu? Paulo Henrique, Wagner César, curtindo aqui também o quintal do Nando, a Etienne, também aqui o Miranda, né? O Miranda e a Renata sempre curtindo o quintal também. Pessoal participando aqui pelo arroba quintal do Nando via Instagram. E você, manda aí o seu oi. Vai seguir a gente, né? Por favor. Arroba quintal do Nando via Instagram. Bora lá, né? Vamos falar de coisa boa, falar pra você agora. 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Muito mais.
1: 7:28.
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0: De volta ao nosso Quintal do Nando, com os clássicos sertanejos de todos os tempos, pra matar saudades, pra recordar. Bora agora com as mulheres maravilhosas, as Galvão. No calor dos seus abraços, é pra matar saudades, é pra recordar, é Quintal do Nando.

Quintal do Nando, seu programa com os grandes sucessos sertanejos de todos os tempos. Não tá legal essa música aqui do Bruno Marrone, não, hein? Então vamos fazer o seguinte: vamos mudar. Vamos mudar. Quintal do Nando é assim, ó. Uma melhor do que a outra, meu amigo. Bora. Chico Rei Paraná, tranca a porta e me beija.

se é sucesso, se é saudade, toca aqui no Quintal do Nando. Uma melhor do que a outra. Bora lá! Mandar um abraço aqui pra Paulo Henrique, curtindo o Quintal do Nando. Também a Andressa, Viviane, sempre na sintonia. Pessoal participando pelo arroba Quintal do Nando via Instagram. Isso aí.

Eduardo com as clássicas sertanejas de todos os tempos. Esse amor que me mata. Chris e Ralph, pra recordar, pra matar saudades aqui no nosso quintal. Valeu, Robson. Você tá bom, rapaz? Um abraço, obrigado. Também a Vânia. Fala, Vânia, ó. Beijo, obrigado também pelo carinho. Isabel também na sintonia. Flávio Henrique, valeu, Flavião, trabalhando, curtindo aí o nosso quintal do Nando, que maravilha, né? Quem mais? Ah, cruzando as estradas do nosso Brasil. O Luiz Rodolfo, com seu possante aí. Valeu, Luizão, um abraço. Obrigado pela carona aí, viu? Você pode participar também pelo arroba Quintal do Nando via Instagram. Siga a gente, bora lá. Vamos lá bater uns 5 mil nesse Instagram. Bora, bora. Rumo aos 5 mil? Bora. Conto com você. Então, siga o arroba Quintal do Nando via Instagram, que eu tô aqui esperando você interagir comigo. E com certeza eu vou interagir com você também, vou conversar contigo. Pode mandar mensagem lá que eu respondo. É o arroba Quintal do Nando via Instagram. Fechou? Então tá bom. 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

0: 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Daqui a pouco tem mais Quintal, hein?
1: Sete horas e 49 minutos.
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5: Os grandes sucessos de todos os tempos. Agora é a vez do Zezé. É vez

detonando as clássicas sertanejas de todos os tempos, é Marcos e Belucci. Ela é demais, pra matar saudades aqui no nosso quintal do Nando, né? Que tem a Tereza curtindo aqui, o Ricardo também, Luiz Gustavo, tudo bom, Luiz? Um forte abraço também, a Marineta. Ô, Marineta, tudo bem? Um abraço, brigadão, viu? Oswaldo curtindo o quintal do Nando também, Anderson, a Ana Flávia também sempre curtindo, valeu. Jéssica, tudo bom, Jéssica? Um beijo pra você também, você pode participar aqui do nosso Quintal do Nando, seguindo a gente via Instagram. Isso, arroba Quintal do Nando, bora seguir o Nando aqui no arroba Quintal do Nando, bora, tô esperando você participar então. Bom, seguinte, Quintal do Nando tem cada uma aqui pra matar saudades que é espetacular. Tem um quadro aqui muito bacana que a gente traz aqui, todo

0: todas as edições, que é o Dose Dupla. Duas do seu artista predileto. E lá vamos nós pro Dose Dupla, trazendo Milionário José Rico.
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0: Duas do Zé Rico. Bora. Primeiro essa aqui, ó.

0: chegando com as clássicas sertanejas de todos os tempos. É um dose dupla aqui de Milionários José Rico, hein? Nossa, Meu Desespero e Tribunal do Amor, pra matar saudades aqui no nosso quintal, que maravilha. Alô, César Galones, grande Cezinha, César Galones da TV Aparecida, sempre curtindo o quintal do Nando, né, César? Valeu, um abraço, Galones. Obrigado pela audiência. Quem também tá curtindo o quintal do Nando também é o nosso Juninho Mazela. Juninho, forte abraço, obrigado também. Lucas sempre na sintonia também. Serginho Fontinelli, grande Serginho Fontinelli, apresentador Serginho Fontinelli, sempre curtindo o quintal também, né? A Mônica também sempre aqui na sintonia, a Vânia também aqui, a Sônia Silva. A Sônia Silva não perde o quintal do Nando sequer, né, Sônia? Valeu, Soninha, um beijo. E você tá afim de mandar um alôzão aqui no quintal? Bora conversar, bora interagir aqui pelo nosso Instagram, bora, é o @ quintal do Nando via Instagram, tô esperando você participar, prometo te responder, manda mensagem lá que eu vou responder você no ato, fechou? Então tá bom então, vamos girar, daqui a pouco tem mais Quintal do Nando pra você.
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2: 8 horas e 10 minutos.

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5: De volta, nosso Quintal do Nando, com as clássicas sertanejas de todos os tempos. Essa aqui é de 2004, nossa, 22 anos já, meu Deus.

Quintal do Nandos, clássicos sertanejos de todos os tempos, é Bruno e Marrone, o amor está aqui. Continua o nosso quintal, hein? Porque uma é melhor do que a outra e você participa aqui pelo @Quintal do Nando via Instagram. Bora de Leandro, bora de Leonardo.

0: rolando as clássicas sertanejas de todos os tempos. Maurício e Mauri, Paixão ou Loucura, pra matar saudades, pra recordar aqui no nosso quintal, né? Que maravilha, que programação é essa, meu irmão? Só musicão, só pedrada, só música boa pra você matar saudades aqui no quintal. E você, já entrou em contato com a gente pelo arroba Quintal do Nando via Instagram? Ainda não? Então siga a gente, bora lá, vamos lá ajudar a crescer essa rede social aí, trazer um montão de informação legal pra você. Arroba Quintal do Nando via Instagram. Alô, Kleber Mendes, tudo bom, rapaz? Um abraço, obrigado, curtindo aqui o Quintal do Nando. Olha só, a Lucimara também, hein? Sempre na sintonia. A Sônia Regina também, valeu Soninha, um beijo, obrigado. Rosani Cacílio, tudo bom, Rosani? Que beijo carinhoso, valeu. Sempre curtindo aqui o Quintal do Nando, maravilha. Priscila, sempre na sintonia também, valeu, valeu. A Gisele Moraes também curtindo. Quem mais aqui? Flavião, fala Flávio, você tá bom? Sérgio Abrão, sempre curtindo o Quintal do Nando também. Todo mundo curtindo o quintal, curtindo os grandes sucessos sertanejos de todos os tempos. 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Bom, é o seguinte, daqui a pouco o quintal volta. Tem muito mais pra você e vou tocar uma. Ah, posso falar já, produção? Posso? Vou tocar uma do Zezé aqui, já já. Você vai adorar matar saudades aqui no Quintal do Nando. Já já, tá bom? Fica aqui com a gente, não sai daqui não, hein? Quintal do Nando é festa!
1: 8:31.
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7: De volta o nosso Quintal do Nando com os clássicos sertanejos de todos os tempos. Essa música é de 1992, do segundo LP de Zezé e Luciano, uma pedrada, né? CD aí estourou todas. Uma das melhores da dupla. Cama de Capim, Zezé de Camargo e Luciano, aqui no nosso Quintal do Nando. Siga o Quintal aí no @Quintal do Nando no Instagram, hein? E pede a sua.

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Quintal do Nando, os clássicos sertanejos de todos os tempos, pra matar saudades, pra recordar, Victor e Léo Fada. Continua o nosso quintal. Agora tem Edson e Hudson, blusa vermelha.

0: quintal do Nando, as clássicas sertanejas de todos os tempos. É do Duque Dalvan. Quanto tempo você não escutava essa aqui, Espinheira, hein? Nossa, quanto tempo, hein? Que maravilha! Alô, Marcos André, tudo bom, querido? Obrigado, viu? Obrigado pelo carinho, Diego. Diego Tubarão também curtindo aqui o nosso quintal do Nando. Alô, Marcão, você tá bom, rapaz? Participando aqui com a gente, mandando alôzão aqui pelo arroba quintal do Nando via Instagram. Quem mais aqui? Eu já falei da Jéssica. A Jéssica, falei, né? A Jéssica, vou falar de novo. Ô, Jéssica, beijo, viu? Obrigado. Curtindo aqui o quintal do Nando também, o meu parceiraço Júlio. Fala, Júlio, você tá bom, rapaz? Um abraço, valeu, obrigado. Quem mais curtindo o quintal aqui? A Danda, a Daniela também. Quem mais aqui? Cindy. Ô, Cindy, valeu, beijo pra você. Obrigado, todo mundo curtindo o quintal. Bom, seguir a gente então no arroba quintal do Nando no Instagram, né? Bora lá, aproveita, manda um direct pra mim, vou conversar com você, fechou? Então tá bom então, vamos falar de coisa boa agora. Vamos falar de saúde, né? 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
3: Os clássicos sertanejos de todos os tempos, pra matar a saudade e recordar, só musicão, só pedrada. Agora é a vez do Chico Rei Paraná, com a participação do Zezé de Camargo. Saudade de nós dois. Siga aí o Quintal, @Quintal do Nando no Instagram, hein?

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0: agradece.
1: Louvado seja nosso Senhor Jesus Cristo, para sempre seja louvado. Queridos filhos e filhas, que a paz de Jesus esteja com você hoje. Jesus das Santas Chagas, Jesus nas suas chagas dolorosas e gloriosas, vamos juntos pedir que derrame sobre nós graças e bênçãos. Jesus, eterno Pai, eu vos ofereço as santas chagas de nosso Senhor Jesus Cristo para curar as de nossas almas. Ofereço este programa a todos os líderes mensageiros das capelinhas. Ofereço este programa a todas as famílias que recebem a capelinha de Jesus das Santas Chagas. Nós estamos em plena novena de São Roque, oitavo dia. São Roque, livrai-nos das infecções. São Roque, livrai-nos das feridas expostas. Quero saudar a todos a partir da Rádio Evangelizar, de onde tudo começa. As rádios irmãs, cujos nomes cito neste momento.
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1: Pela TV Evangelizar, sinal digital em todo o país, em várias cidades, canal aberto, pelo YouTube Padre Manzotti Oficial e todas as plataformas digitais. Filhos amados, povo querido, mês vocacional, comunidades vocacionais, encontro, testemunho e missão. Iniciemos em nome do Pai, do Filho e do Espírito Santo. Amém. Eterno Pai, eu vos ofereço as santas chagas de nosso Senhor Jesus Cristo para curar as de nossas almas. Diz o Evangelho que naquele tempo, Jesus disse aos discípulos e a nós: em verdade eu vos digo, dificilmente um rico entrará no reino dos céus. E digo mais, é mais fácil um camelo entrar pelo buraco de uma agulha do que um rico entrar no reino de Deus. Ouvindo isto, os discípulos ficaram muito espantados e perguntaram: então, quem pode ser salvo? Jesus olhou para eles e disse: para os homens, isso é impossível. Mas para Deus, tudo é possível. Pedro tomou a palavra e disse a Jesus: vê, nós deixamos tudo e te seguimos. Que haveremos de receber? Jesus respondeu: em verdade eu vos digo, quando o mundo for renovado e o Filho do Homem se sentar no trono de sua glória, também vós que me seguistes, haveis de sentar-vos em 12 tronos para julgar as 12 tribos de Israel. E todo aquele que tiver deixado casas, irmãos, irmãs, pai, mãe, filhos, campos, por causa do meu nome, receberá 100 vezes mais e terá uma herança na vida eterna. Muitos que agora são os primeiros serão os últimos, e muitos que agora são os últimos serão os primeiros. Senhor, hoje, diante desta palavra, nos colocamos a teu serviço, com humildade, entrega. Nos colocamos sem qualquer interesse e pedimos, Senhor, a coragem de um despojamento. Senhor, que as riquezas do mundo não sejam um obstáculo para seguir-te. Mas hoje, Senhor, nós lembramos o teu ato redentor, paixão, morte e ressurreição. Então pedimos, Jesus das Santas Chagas, Jesus, nas tuas chagas dolorosas e gloriosas, nós queremos colocar o mundo inteiro que precisa de paz. As guerras ainda existem, pessoas inocentes estão morrendo e nós nem nos sentimos tocados pelas mortes. Paz no mundo. Nós colocamos nas tuas santas chagas o Santo Padre, o Papa Leão XIV, os bispos, padres. Colocamos as religiosas, o povo de Deus neste mês vocacional. Nas tuas santas chagas, nós queremos colocar os nossos irmãos mais necessitados. Curar as feridas, sarai a dor, Senhor, por tuas chagas de amor. Nós queremos colocar nessas chagas os doentes, os doentinhos, homens, mulheres, crianças, que não sabem o que é brincar num parquinho, não sabem o que é tomar um sol, estão nos hospitais, recebendo tratamentos seríssimos. Aqueles que ficam do lado e nem têm uma cama, dormem numa cadeira, num sofazinho. Quero me unir àqueles, aquelas que estão vendo a pessoa amada definhar numa cama, num leito de hospital ou mesmo em casa. Quero entregar, Jesus, eu quero entregar nas tuas santas chagas

0: que padece e anseia por restauração. Quem você quer colocar nas santas chagas de Jesus? Quero entregar. Diga para Jesus: quero entregar este idoso, esta idosa. Quero entregar este cuidador. Aqueles que perderam a fé, aqueles que perderam a esperança. Então venha derramar, Jesus, o teu sangue redentor. Cante alto, filho, aumente o som. Curai as feridas. Sarar a minha dor. Venha derramar, Jesus, em todas as famílias que recebem as capelinhas das santas chagas, que sintam a presença de Deus. Venha derramar sobre os líderes mensageiros das capelinhas, que não desanimem desta grande e maravilhosa missão. Por tuas chagas de amor, Senhor, por tuas chagas de amor. E vai rezando, filho, reze. Esse momento é de petição. Nós estamos pedindo a Deus. O que é que está pegando na tua vida? O que é que está deixando tristeza na tua alma? O teu sangue redentor. Faça, Senhor, uma aspersão do teu sangue redentor, como dizia o Papa. Senhor Jesus, meu Jesus, perdão e misericórdia pelos méritos das santas chagas. Meu Jesus, perdão e misericórdia pelos méritos das santas chagas. Meu Jesus, perdão e misericórdia pelos méritos das santas chagas. Meu Jesus, perdão e misericórdia pelos méritos das santas chagas. Insista na oração. Meu Jesus, perdão e misericórdia pelos méritos das santas chagas. Meu Jesus, perdão e misericórdia pelos méritos das santas chagas. Eu te louvo, Senhor, por este momento de muitas graças que estão sendo recebidas. Mulheres que desejavam tanto o dom da gravidez, que irão testemunhar, pessoas que estão com feridas expostas, que irão testemunhar, pessoas que estavam se sentindo mal, vão pegar o telefone e vão dizer: hoje, dia 18 de agosto, eu recebi uma graça de Jesus das Santas Chagas. Eu vou para o intervalo, eu volto, volte comigo.
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3: Hoje, dia 18, olhou no relógio, graças serão testemunhadas pelas santas chagas de Jesus. 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
4: Me chamo Josiane, sou de Três Pontos, Minas Gerais.
3: Pois não.
4: Sou associada e mensageira da Capelinha de Jesus das Santas Chagas. Em agosto de 2025, descobri que estava com câncer de mama. Meu mundo caiu, pois tenho criança pequena que precisa de mim. Mas mesmo assim, não perdi a minha fé. E meu tratamento com quimioterapia, cirurgia, radioterapia, e não foi fácil. Fiquei judiada, mas fiz como Jó. Mesmo na dor, eu confiei em Deus. Todas as vezes que eu ia tomar o medicamento, eu olhava para as gotas caindo e falava: basta uma gota do seu sangue, Jesus, e eu serei curada. E cantava: cura, Senhor, de onde dói. Cura, Senhor, bem aqui. E hoje, pela honra e glória do Senhor Jesus, eu estou curada. Agradeço a Santo Padre Vitor, nosso anjo tutelar. Opa. Da minha cidade, a Nossa Senhora Aparecida, que não soltou a minha mão, e a Jesus das Santas Chagas. E por isso, hoje eu digo: graça recebida é graça testemunhada. Toca o sino, sacristão.
3: Deus abençoe, Josiane. Toca o sino, sacristão, mensageira da Capelinha de Jesus das Santas Chagas. Tá aí, eu falava, que tal você se tornar o mensageiro da Capelinha de Jesus das Santas Chagas? Hoje o programa ofereço a todos. Ligue agora e diga para os nossos atendentes, 0800-410-6060. Meu abraço a Josiane de Três Pontas, Rádio Vida FM, Dom Walter Jorge Pinto, da Diocese de Campanha. Áurea, que a paz de Jesus esteja com você, Áurea.
5: Bom dia, Padre, a bênção.
3: Deus abençoe. De onde você fala, Áurea?
5: Eu falo de Diamantino, Mato Grosso.
3: Diamantino, Mato Grosso. Tá. E como você me acompanha?
5: Eu acompanho pelo aplicativo, mas tem uma rádio aqui que eu não tô lembrando, que também passa.
3: Tá bom, a gente já olha aí, tá bom? Diga lá, minha querida.
5: Ô, padre, eu preciso ter tanta oração, eu tô tão frágil.
3: Por que que você se sente frágil?
5: Eu hoje, agora em primeira mão, eu quero pedir oração pra minha mãe. A minha mãe já foi cancelada 3 vezes uma cirurgia de uma prótese, ela tá na cadeira de rodas. Ela tem 84 anos. Ao mês passado, dia 27 de julho, seria a terceira vez cancelada. Foi cancelada a terceira vez a cirurgia dela.
3: Meu Deus.
5: E ela tá tanta esperançosa, tanta, sabe, uma pessoa que ativa, né? E daí eu peço oração que Deus abençoe, que saia essa cirurgia dela agora, começar tudo novo, o procedimento, né? O processo, tudo, né? Que Deus dê força para ela também, para ela... Na hora certa, né?
3: Claro, filha, eu entendo perfeitamente, porque cria uma expectativa, faz exames, isso. Faz isso, faz isso, aquilo. Isso. Como é que é o nome da mãezinha?
5: Irani Cecília Fernandes.
3: Irani
5: Cecília Fernandes.
3: Tá, vamos pedir a Deus Nosso Senhor, a São Roque, nós estamos em plena novena, que possa sair essa cirurgia. Qual outro pedido, querida?

0: Eu, mês passado, em julho, eu fui visitar minha neta no Rio de Janeiro, que é. Ela sabe, uma ligação muito forte. Mas eu me sinto, cada vez que eu vou lá, eu me sinto muito frágil, entendeu? Porque você vê a Rio de Janeiro, você vê, né? Você vai com uma felicidade, mas quando eu chego, eu fico muito frágil, entendeu?
1: Deixa eu entender. A senhora foi, a senhora tem uma neta no Rio de Janeiro, e a senhora foi lá. E a senhora foi lá onde ela
0: vive.
1: Onde ela vive?
0: Isso, é Marina Flora, netinha, coisa mais linda, 7 anos, mas a situação dele é crítica, então eu volto muito frágil, entendeu?
1: Entendi. Impotente, né? Porque não tem o que fazer.
0: Isso.
1: Mas, filha, eu vou lhe dizer uma coisa, apesar da senhora pensar não tem o que fazer. O evangelho hoje tem uma palavra, uma frase que eu acredito, deixa eu achar aqui. Para Deus, para os homens é impossível, mas para Deus tudo é possível. Tá aqui, ó.
0: Isso que me dá um pouco de que me fortalece um pouco, entendeu? Mas quando eu fico assim, eu fico uns 2, 3 meses bem frágil, entendeu?
1: Eu entendo. Fica.
0: E daí ela chorou muito, né, na minha despedida, né? Eu peço oração pra ela, Marina Flor, que também tá, ela pede pro paizinho dela, né? Que fortaleça o coraçãozinho dela, né?
1: Tá bom. Então, vamos rezar juntos agora? Fala.
0: Oi. Para minha filha Caroline, também para meu marido Gelsi, para todas as minhas irmãs, para toda a minha família, meus amigos. Peço oração para todo mundo, tá?
1: Tá bom, reza comigo agora, Senhor Jesus.
0: Tá. Senhor Jesus,
1: tenha misericórdia da minha família.
0: Tenha misericórdia da minha família.
1: Tenha piedade da minha família.
0: Tenha piedade da minha família.
1: Para que minha mãezinha consiga a cirurgia. Se for o melhor para ela. Coloco também meu filho e minha neta. Diga o nome deles.
0: Pelo meu filho Natan Fernandes Obregão, pela minha neta Marina Flor Obregão.
1: E todas as minhas intenções. Amém. Que Deus abençoe a Áurea de Diamantino, Mato Grosso. A rádio lá é União FM, Parecis FM, ele acompanha pelo YouTube. O Bispo Dom Vital Quitolina, da Diocese de Diamantino. Marivalda. Isso. Marivalda. Fala, minha querida. Bom dia.
0: Bom dia.
1: Pernambuco, como é que você me acompanha aí?
0: Pela 98, a Metropolitana.
1: Tá certo, mas nós temos também canal aberto, canal 43.1, não é verdade?
0: Com certeza.
1: Então, meu abraço a todos pela Metropolitana e pela TV Evangelizar 43.1. Diga, Marivalda.
0: Olha, eu quero testemunhar uma graça que eu recebi de Nossa Senhora do Carmo.
1: Opa, nossa madrinha.
0: É, o meu neto. Ele, aos 14 anos, foi diagnosticado com insuficiência renal crônica.
1: Tá.
0: Aí o que aconteceu? Ele ia fazer 16 no mês de maio. Em janeiro, foi diagnosticada, o médico disse, vamos segurar para dar um presente a ele no dia quando ele fizer 15 anos, ele vai entrar para fazer a hemodiálise. Aí foi um susto para a família, né, padre? Ninguém esperava. Um menino com saúde, sem sentir nada. Eu mandei fazer um check-up. Aí, para concluir, para terminar, começou a hemodiálise e ele sem deixar. Eu clamei por minha mãezinha.
1: Sim.
0: Minha mãe, minha Nossa Senhora do Carmo, tranquiliza Bruno.
1: Sim.
0: Pra tudo ser resolvido, pra Sim. ele conseguir. Conseguimos.
1: Amém.
0: Aí eu pus a mão pro céu, glória, Senhor. Isso, pedindo pra que a

0: claro.
1: ao filho, a Jesus das Santas Chagas,
0: claro.
1: que ele derramasse uma gota. Foi o processo. Quando foi em janeiro, tá? De 2025, recebemos um telefonema de transplante. De janeiro teve o transplante.
0: E como é que ele ficou?
1: Transplante. De janeiro teve o transplante.
0: E como é que ele ficou?
1: Ele, padre, ele hoje está uma criança saudável. Está de dois em dois meses sendo acompanhado pelo médico. Olha, a obra não terminou não, viu? Nossa Senhora do Carmo, este ano, no dia 16 de julho,
0: filha, eu vou pro intervalo, você volta a dar o testemunho, você volta terminando o testemunho, eu volto já, volto com o testemunho da Marivalda e volto com a leitura da Ante. Fique na linha, por favor, filha. 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Unidos, vamos celebrar o amor de Cristo manifestado em suas santas chagas, fonte de misericórdia, cura, esperança e renovação espiritual. 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Eu espero por vocês. 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

0: Caruaru. Lá ela acompanha pela TV Evangelizar 43.1, tem a Rádio Metropolitana FM. Ela contava o testemunho para quem perdeu antes do neto dela, o Bruno, 14 anos, começou a fazer hemodiálise, mas no dia 16 de janeiro de 2025 teve o transplante. E ela disse que não, a graça não parou por aí, não. Como é que foi depois, querida? Continue seu testemunho.
1: No dia 17 de junho de 2026.
0: Esse ano?
1: Deus, ele recebeu a veste de seu coroinha.
0: Oh, dia de Nossa Senhora do Carmo, Deus seja louvado.
1: Viva, viva Jesus das Santas Chagas, Nossa Senhora do Carmo.
0: Amém.
1: Bruno é o milagre vivo de
0: Amém.
1: Jesus das Santas Chagas e de Nossa Senhora do Carmo.
0: Amém. Graça recebida.
1: Graça recebida é graça testemunhada. Toco sino, sacristão, corneta, tudo que eu tiver direito.
0: Isso.
1: Porque glorificado seja o teu santo nome, Senhor.
0: Amém, Marimbal.
1: Olhe, padre, faço parte da minha igreja, faço parte do Ministério de Música.
0: Parabéns.
1: E sou salmista.
0: Amém, parabéns por ser da música e ministra extraordinária da Eucaristia. Meu abraço, Marivalda, de Caruaru, Pernambuco, canal 43.1, Metropolitana FM, Dom José Rui Gonçalves Lopes, minha saudação, Dom José Rui, da Diocese de Caruaru, meu carinho, meu respeito, meu afeto. Gente, vamos para a leitura orante. Hoje, continuando o segundo Coríntios. Mas antes, eu gostaria de lembrar que hoje é terça-feira e nós teremos às 17h, às 17h, uma nova catequese. Você se acha uma pessoa impaciente? Você quer treinar a paciência? Oi, atenção, você se acha irritadinho? Tolerância zero? Quer treinar a paciência? Pois bem, a catequese vai ser 5 passos para a paciência a partir das obras de misericórdia espirituais. A catequese de hoje. E não esqueça, tem muita catequese lá no YouTube Padre Manzotti, Bíblia aberta, cartilha de oração.

0: 5, versículo 11, seguintes. 2 Coríntios, capítulo 5, 11, seguintes.
1: Meu coração.
0: Sabemos o que quer dizer temer o Senhor. E por isso, procuramos levar as pessoas à verdade. Temer o Senhor. Deus nos conhece completamente. E espero que no seu coração vocês me conheçam também. Não estamos querendo nos elogiar a nós mesmos outra vez para vocês. Pelo contrário, queremos lhes dar motivo para ter orgulho de nós, a fim de que tenham o que responder aos que se sentem orgulhosos por causa da aparência de uma pessoa ou por causa do que ela é. Escute o que Paulo vai dizer. Se estamos loucos, é em favor de Deus. Se temos juízo, é em favor de vocês. Somos, olha que palavra linda, gente, dominados pelo amor que Cristo tem por nós. Gente, isso é tudo, hein? Somos dominados, tomados, impulsionados. É isso que eu sinto no povo de Deus. Você escutou essa mulher lá de Caruaru? Você escuta as pessoas falarem de Deus? Elas são dominadas pelo amor de Deus, impulsionadas pelo amor de Deus. Pelo amor que Cristo tem por nós. Pois reconhecemos que um homem, Jesus Cristo, morreu por todos. E quer dizer que todos tomam parte de sua morte. Ele morreu por todos. Para os que vivem, não vivem mais para si.

mesmo, mas vivam para aquele que morreu e foi ressuscitado para a salvação deles. Por isso, daqui em diante, continua versículo 16. Não vamos mais usar regras humanas quando julgarmos alguém. E se antes nós termos tomado cristão, julgamos Cristo de acordo com regras humanas, agora não fazemos mais isto.

0: todas as minhas ações sejam frutos do amor de Cristo para com todos. Então, eu não posso, Senhor, tratar mal meu irmão. Eu não posso tratar mal alguém que Cristo morreu também por ele. Você entende as implicações desse texto? Se Cristo morreu por todos, o outro meu irmão também. Sabe, Deus faz nova todas as coisas. Ele nos faz uma nova pessoa. Então eu queria que você nesse momento, nessa leitura orante, pedisse: Senhor, às vezes eu sou impaciente, faça-me uma nova pessoa. Sou intransigente, faça-me uma nova pessoa. Sou irritado, faça-me uma nova pessoa. Sou perfeccionista, faça-me uma nova pessoa. Senhor, eu te peço isso. Faça-me uma nova pessoa, Senhor. Você tem coragem de pedir isso? Tem coragem de pedir essa graça? Senhor Deus, morreste por todos. Que eu não me irrite com facilidade. Que eu não descarte as pessoas do meu coração. Senhor, isso, sacristão. Deus faz nova todas as coisas. Então, não seja como o homem velho. Busque um homem novo que há dentro de você. Mas eu não vou mudar, padre. Deixa de ser ignorante, homem. Deixa de ser ignorante, mulher. Mas a vida inteira eu agi assim. Mude. É conversão. Se para Deus tudo é possível, que nós saiamos do apequenamento, cresçamos, amadureçamos, busquemos a santidade. Senhor Deus, eu peço essa grande graça em minha vida. Tudo isso é feito por Deus. Versículo 18: o qual, por meio de Cristo, nos transforma de inimigos em amigos dele. E Deus nos deu a tarefa de fazer com que os outros também sejam amigos deles. É nossa tarefa. Deus não espera que eu e você espalhemos cisânia, espalhemos brigas, contendas, discórdias. Não. Que nós possamos, pelo nosso modo de agir, atrair para Deus. Então, Senhor, faça em mim uma nova pessoa. Faça de mim uma nova pessoa. Como diz o texto, uma nova pessoa em Cristo Jesus. Texto maravilhoso, não é, gente? Tocou teu coração? Partilhe conosco. 41-3221-6060. Esta foi a leitura orante de hoje. Bom, eu volto já, volte comigo.
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E, gente, só para fechar, no velho chegou o que é novo. Então, nesse espírito, uma nova pessoa, acredito que vem a catequese de hoje. É verdade. Você se acha uma pessoa irritada demais? Você acha que precisa exercitar a paciência? Hoje, me acompanhe na catequese, às 5 horas da tarde. Fica no YouTube, Padre Manzotti. 5 passos para a paciência. Gente, a gente tem que mudar. Pior coisa é uma pessoa dizer assim: eu sempre fui assim, eu não vou mudar, não. Mas, padre, eu sempre fui assim. Gente, pelo amor de Deus, tudo muda. O sol não é o mesmo. O rio, a água de um rio não passa uma segunda vez embaixo da mesma ponte. Tudo se transforma. Acorda, meu filho, pelo amor de Deus, Nosso Senhor. Hoje também é dia de Santa Helena, vou falar oportunamente, mas agora eu gosto muito de valorizar as fotos. Ah, mande fotos, gente. Foto das capelinhas de Jesus das Santas Chagas. Se manda como? Pelo número 419-8791-2787. E eu quero mostrar primeiro a Maria de Fátima da Silva Monteiro, do Rio de Janeiro. Meu abraço, povo do Rio. Olha aí que mesa farta. Se o Manzotinho tivesse, ele acabava com aqueles pratos, hein? Eita, Simone Alexandre da Silva, de Riacho das Almas, Pernambuco, meu abraço carinhoso. Ó, no clima junino lá, tô vendo as bandeirinhas. Eleusa Maria Zorte Santim, de Chapecó, Santa Catarina, meu abraço. Um frio imenso ali, hein? Valdina Santos do Nascimento Almeida, Jataí, Goiás, meu abraço carinhoso. As crianças ali com a camiseta das Santas Chagas. Maria Sara Rabelo Guimarães, Ocara, Ceará, meu abraço. São Paulo, muito obrigado, Joana, por ter mandado. Deus abençoe a todos. Maria de Jesus Moraes da Silva, de Boa Vista, Roraima. Um grande abraço a vocês lá de Roraima. Edi Isabel Ramos da Cruz, de Campo Largo, Paraná, aqui, região metropolitana de Curitiba, nos acompanha. Meu grande abraço ali com Nossa Senhora Aparecida, que lindo andor. Edi Isabel Ramos da Cruz, de Campo Largo, já falei. Maria Alice da Silva Ferreira, Igaratinga, Minas Gerais, na igreja, todos reunidos no altar, Deus seja louvado. Maria da Cruz Santos Oliveira, de Picos, Piauí, meu abraço carinhoso lá, pessoal de Picos.

0: A sua foto, toda terça-feira eu valorizo, 419-8791-2787. E eu vou direto, Maristela, que a paz de Jesus esteja com você, bom dia.
1: Imensa, padre.
0: Deus abençoe. De onde você fala, Maristela?
1: Daqui de Curitibanos.
0: Curitibanos, Santa Catarina, como é que você me acompanha?
1: Olha, pelo rádio, pelo YouTube, né?
0: Tá bom. Diga lá, minha filha, o que você gostaria de falar?
1: Olha, padre, eu tenho depressão, sabe? Dos partos, que eu perdi minha menina.
0: Meus sentimentos pela perda.
1: E pelo meu irmão, né, que faz 5 anos e já é falecido, né?
0: Tá, meus sentimentos.
1: Eu e minha mãe estamos sofrendo muito, né, que estamos vendo que depressão tá acabando com nós, né?
0: Tua mãe também tem depressão?
1: Sim.
0: Primeiro vamos lá, o nome do seu irmão que faleceu?
1: Edson Godinho.
0: Edson?
1: Godinho.
0: Nós vamos colocar no altar do Senhor. E o nome da sua mãe?
1: É Lúcia Godinho Machado.
0: Filha, você tem quantos anos? Desculpa a pergunta.
1: Eu tenho 32.
0: Casada, solteira?
1: Sou casada, tenho 2 filhos.
0: E quando começou essa depressão em você?
1: Olha, desde que eu perdi essa minha filha, né?
0: Entendi. E quanto tempo faz que você perdeu essa filha?
1: Ai, agora não.
0: Filha, com todo respeito, você é mãe de um anjo. Porque sim, ela é mãe de um anjo. Só que você não pode deixar isso sugar a tua vida. Você tem 2 filhos para reagir a essa depressão. Você tem procurado, você tem procurado acompanhamento?
1: Não, eu tomo até remédio da pressão.
0: Tá, então você
1: tem pressão alta.
0: Você toma remédio para pressão alta.
1: Sim.
0: Mas nunca você falou pro médico para ele te receitar um remédio para ajudar nessa depressão?
1: Olha, não enxerguei conversar com eles.
0: Mas tem que conversar, filha. Depressão é doença. E depressão.
1: Padre. Eu coloco muito na cabeça, porque eu tenho um tumor na cabeça, sabe? Faz tempo que eu tô esperando essa cirurgia, nunca mesmo.
0: Então tem um ponto.
1: Me incomoda, sabe?
0: Tem um ponto.
1: Eu sinto muita dor de cabeça.
0: Entendi. E você tá na fila pra cirurgia, é isso?
1: Sim, até agora não me chamaram.
0: Então vamos colocar diante do Senhor Jesus das Santas Chagas, pela sua mãezinha. Ela mora com você ou ela mora sozinha?
1: Não, ela mora na casinha dela. Daí eu tenho um irmão que mora junto com ela.
0: Tá.
1: Ele bebe, sabe? Eu tô vendo que ela tá sofrendo muito, padre, porque ele não ajuda.
0: Entendi.
1: Quem ajuda mais ela é eu, sabe?
0: Certo. Tá vendo porque você tem que ser forte? Na próxima vez, Maristela, que você for ao médico, conta pra ele dessa sua depressão. Conta pra ele e peça, o senhor pode me ajudar? O padre falou que o senhor pode me ajudar. Você precisa, porque ó, você tem filhos pra cuidar, uma mãezinha pra cuidar. Você tem que se levantar em Deus. Reza comigo essa oração, filha. Jesus. Nas tuas santas chagas. Eu coloco a minha vida. Me cura, Jesus.
1: Me cura.
0: Tira essa depressão. Essa angústia. Eu rezo pela minha mãezinha. Cuida dela, Jesus. Do meu irmão. Livra ele do alcoolismo. Me ajuda, Jesus.
1: Me ajuda.
0: Senhor Deus de misericórdia e de bondade, eu rezo por essa tua filha que está sofrendo tanto, mas há tantos outros que estão na mesma situação, Jesus. Senhor, que passaste pelo mundo fazendo bem, curando a todos, estenda a tua mão poderosa, Senhor. O evangelho fala, para Deus tudo é possível. Tirai esse mal-estar. Tirai, Senhor, essa angústia. Tirai, Senhor, esse pensamento negativo. pelas tuas santas chagas dolorosas e gloriosas.

0: todas. Amém. Deus abençoe Maristela, levarei no altar do Senhor, Curitibano Santa Catarina, Rádio Coroado FM, Dom Gilson Moirer, de Lages. Escute esse testemunho da Tempo, é rapidinho, vai, sacristão.
1: Estou ligando de Belo Horizonte.
0: Belo Horizonte.
1: Que estamos pegando a TV Evangelizada.
0: Opa!
1: No canal 15.
0: Amém!
1: TV aberta, sem parabólica, sem nada, normalmente, e muito bem. Agradeço a todos, principalmente o padre Reginaldo Manzotti, por entrar na nossa casa todos os dias e nos dar força e esperança.
0: Amém.
1: Muito obrigada. Quem fala é Maria do Rosário, do Gutierrez, Belo Horizonte.
0: Toca a corneta, sacristão! Filhos e filhas, Belo Horizonte ali, ó, Maria do Rosário de Belo Horizonte, falando que na casa dela, ela pega sem parabólica, sem nada, canal aberto, 15.1, Belo Horizonte, você é de Belo Horizonte? Sintoniza 15.1, TV Evangelizar. Minha saudação ao arcebispo Dom Valmor de Oliveira Azevedo, arquidiocese de Belo Horizonte. Eu volto já, volte comigo, gente, São Roque, oitavo dia, voltamos já.
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0: Não se alegra ouvindo lá de Belo Horizonte, 15.1. E como eu gostaria de ouvir do Rio de Janeiro. No Rio de Janeiro, você escuta? Ou melhor, você assiste a TV Evangelizar? Mande para nós um recadinho. Como anseio também. Hoje é aniversário de Dom Lúcio Nicoleto, da Diocese de São Félix do Araguaia, Mato Grosso, Prelazia, Mato Grosso. Rádio Florestópolis FM, Florestópolis, Paraná. Paraíso FM, Pacaembu, São Paulo. TV Evangelizar 24.1, Umuarama, Paraná. TV Evangelizar 26.1, Chapecó, Santa Catarina. E TV Irmã, TV Peixoto, Peixoto de Azevedo, Mato Grosso. 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Falei rapidamente porque hoje é de Santa Helena. Eu muitas vezes fui à Terra Santa. Infelizmente, o ano que vem ainda não é tempo, porque estão uma decisão de segurança e consciência. Teremos outro destino, que vai ser Pentecostes em Assis. Mas, graças a Santa Helena, é que nós temos os lugares santos. Ela foi a mãe de Constantino. Ela foi até a Terra Santa e fez uma peregrinação e descobriu os lugares santos. Ela é do ano 305. Foi lá que ela, inclusive, mandou construir a Igreja do Santo Sepulcro e outras igrejas, algumas destruídas, outras não, permanecem até hoje. Graças a Santa Helena, foi recuperada, foi redescoberta a cruz verdadeira de Nosso Senhor Jesus Cristo. Queridos irmãos e irmãs, Santa Helena foi de grande importância para nossa fé. Por isso, temos que dizer, rezar, Santa Helena, rogai por nós. Amém. Santa Helena, rogai por nós. Amém. E vamos juntos para a novena de São Roque, oitavo dia.
1: Teu amor,
0: ó Deus, por intercessão de São Roque, curai as feridas do corpo, curai as feridas da alma. Ó Deus, por intercessão de São Roque, curai as feridas do corpo, curai as feridas da alma. São Roque, vós que não tivestes medo de se dedicar de corpo e alma aos cuidados dos doentes, e como prova de vossa fé e confiança contraístes a doença, mas Deus não o abandonou. Deus o alimentou

e de modo milagroso também o curou. São Roque, nesta novena pedimos, protegei-nos contra as doenças infecciosas, livrai-nos do contágio. Nesta novena pedimos, protegei-nos contra as doenças infecciosas, livrai-nos do contágio. Livrai-nos das feridas abertas, feridas físicas, emocionais, espirituais. São Roque, nesta novena, oitavo dia, peço de modo especial, livrai desta enfermidade que agora vos apresento. Coloca essa enfermidade. Senhor, peço por intercessão de São Roque pelos doentes dos hospitais, alívio das dores e dos sofrimentos. E eu me comprometo de também agir com caridade com aqueles que sofrem. São Roque, abençoai os médicos, fortalecei os enfermeiros, os intensivistas nas UTIs, os atendentes de hospitais, os voluntários, os cuidadores dos doentes. E de modo especial, curai as feridas expostas e as doenças graves. Curai as feridas expostas. Passe a água benta depois. E as doenças graves. São Roque, livrai-nos do mal. São Roque, livrai-nos das infecções. São Roque, rogai por nós. O Senhor esteja convosco. Ele está no meio de nós. Abençoai, Senhor, a água, a roupa dos enfermos, os remédios. Eu quero pedir para a filha de Deus que me chamou muita atenção, a Maristela. Que depressão, hein? Abençoai e santificai por intercessão de São Pio, Nossa Senhora do Carmo, nos méritos das Santas Chagas. Em nome do Pai, do Filho e do Espírito Santo. Amém. E eu me despeço, lembrando da catequese hoje às 5 da tarde, com o clipe Manda Teus Anjos. Evangelizar é preciso!

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1: 10:02.
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3: É preciso blindar nossas crianças. É preciso poupá-las do que nossos olhos de adulto veem a todo instante. Tenho, todos os dias, me defrontado com crianças de não mais que 6 anos de idade, possuídas pelas telas dos celulares e outras tantas telas. Sim, possuídas. Esse é o termo correto. Você tenta puxar algum assunto e mal elas levantam seus rostinhos, pois o que estão vendo, o que está escativando, é muito melhor do que conversar com o tiozão que tenta lhes arrancar um sorriso, algumas palavras ou algo parecido. Mas eu não sei se você percebeu. Eu escrevi crianças de não mais que 6 anos de idade. Eis aí o problema. Se fizermos uma vasta pesquisa científica, como aliás eu tenho pesquisado há anos, não encontraremos uma idade ideal para que as crianças comecem a usar um celular. Somente lhes digo, especialmente a vocês, senhores pais, quanto mais tarde você apresentar um celular ao seu filho, melhor ele será na vida. Sim, melhor ele saberá lidar com suas frustrações, melhor ele saberá lidar com suas emoções, melhor ele aprenderá lições do mundo ao seu redor e melhor ele se comunicará.

ele se portará diante de qualquer cenário. Não é novidade para ninguém. Telas para memórias que estão se formando como as de uma criança, sua mente empobrece em sua criatividade, endurecem a comunicação e aceleram seus pensamentos. E uma mente acelerada tende a cobrar, logo ali na frente, na adolescência, um custo severo. Crises de ansiedade, falta de propósito, a busca pelo imediatismo e a perda de valores, sentimentos e emoções que serão notórias. Pois aprenderam desde cedo que o silêncio não deve existir, só o barulho que vem dessas telas, só a aceleração que lhes foi atribuída. Grandiosos são os pais que desde o primeiro ano de seus filhos impõem limites. Grandiosos são os pais que antes de mostrar a tecnologia, mostram que a vida off, o que é a vida em movimento lá fora, na naturalidade das coisas. Grandiosos são os pais que transformam o balançar das árvores, a correria dos animais, rodas de conversas e a correnteza dos rios em memórias que seus filhos jamais esquecerão. Principalmente para você pai, para você mãe. Pense, reflita sobre isso.

0: O Brasil tem petróleo na Foz do Amazonas, segundo confirmou nesta segunda-feira a presidente da Petrobras, Magda Chambriard, em entrevista coletiva no Oiapoque, Amapá. A exploração de poços na margem equatorial é fonte de preocupação de ambientalistas desde quando começou a ser cogitada. No entanto, no evento do anúncio da mais nova reserva petrolífera brasileira, o meio ambiente não foi ponto de questionamentos. Chambriard afirmou que a descoberta dará continuidade ao Brasil como produtor relevante de petróleo.
1: Vocês sabem que hoje em dia nós produzimos 80% do petróleo do Brasil do pré-sal. Esse pré-sal vai ter um pico de produção mais ou menos em torno de 2034, 2035, e a partir daí nós precisamos repor reservas para que a gente não perca a posição de um dos 10 maiores produtores de petróleo do planeta, né? Hoje nós somos o 7º maior produtor de petróleo do planeta, mas já fomos no passado importadores de grandes quantidades de petróleo.
0: O investimento da Petrobras na perfuração do poço de Morpho é de US$1 milhão por dia. Ainda não é possível saber quanto de petróleo poderá ser explorado no local. De acordo com a presidente da Petrobras, essa informação deve ser obtida entre 15 ou 20 dias, quando a sonda concluir a perfuração.
1: Chegamos em 2006, 2008, autossuficientes em petróleo e hoje, graças ao pré-sal, essa riqueza nos garante o nosso primeiro produto de exportação há 2 anos. Tudo indica que esse ano nós vamos ter de novo o petróleo como primeiro produto de exportação. De forma que perder essa posição seria uma lástima, né? E a gente gosta de dizer que não tem futuro para uma empresa de petróleo sem exploração.
0: A sonda do poço de Morpho deve percorrer mais 1.000 metros para chegar ao fundo. De acordo com Magda Chambriard, outros 3 poços devem ser perfurados na

0: Foz do Amazonas. Agência Rádio Web de Brasília, Alan Barbosa.
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2: Olá, meus amores! Estamos chegando por aqui com previsões astrológicas para nós. É terça-feira, 18 de agosto. E 18 de agosto é dia de Santa Helena, dia nacional do Campo Limpo, dia do estagiário, hoje dia mundial da libertação humana também. E dia do Nunca Desista. Entendeu a mensagem? Então, nunca desista daquilo que é bom, né? Que faz bem para sua vida. Vamos lá para você que está de idade nova, os nossos sinceros parabéns. Que o seu caminho seja repleto de alegria, saúde, paz e de pessoas especiais. Feliz aniversário, previsões astrológicas para Áries, Touro, Gêmeos e Câncer. Pra gente começar.
3: Áries, de 21 de março a 20 de abril.
2: Áries, bom dia. Hoje adote a calma e evite confrontos, especialmente pela manhã. A tensão pode surgir, mas sua paciência e boa vontade irão superar isso. As coisas melhorarão à tarde, tá? Tanto no trabalho quanto em casa. A vida amorosa pode começar agitada, mas promete uma noite tranquila. Se está solteiro, uma pessoa do passado pode reaparecer e mexer contigo. Respire fundo, o dia será de superação. Cor vermelho, seu palpite para hoje é 39.
3: Touro, de 21 de abril a 20 de maio.
2: Touro, prepare-se para um dia de muita emoção. Comece devagar, respire fundo e evite conflitos desnecessários. Mas fique tranquilo, o clima melhora no decorrer do dia. Tarde produtiva e estímulo para os seus interesses pessoais e trabalho em vista. Expectativa de romances, tá? Harmoniosos, claro, à noite. Cor preto, palpite 16.
3: Gêmeos, de 21 de maio a 20 de junho.
2: Gêmeos, preocupe-se com as suas finanças hoje. Gastos desnecessários podem prejudicar. Se mantenha organizado no trabalho e evite complicações nos relacionamentos. O clima noturno tende a ser mais calmo e estável. Cor para hoje, azul. Número de sorte, 7.
3: Câncer, de 21 de junho a 22 de julho.
2: Canceriano, o dia começa tenso, principalmente com familiares. Busque tolerância e evite conflitos. Melhore a tarde, favorecendo a harmonia no trabalho e nos relacionamentos. Aproveite a noite repleta de descontração e prazer ao lado do seu amor. A cor azul claro, número de sorte 23. Voltamos bem rapidinho por aqui com previsões para Leão, Virgem, Libra e Escorpião.
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4: 10 horas e 17 minutos.
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0: Internacional e Remo fecharam a 23ª rodada do Brasileirão nesta segunda-feira. E tudo igual, 1-1. Acontece que o torcedor colorado ficou frustrado, já que o gol marcado pela equipe paraense foi já nos acréscimos da segunda etapa. O Colorado teve amplo domínio do jogo, mas não conseguiu segurar os 3 pontos. Para o técnico Paulo Pezzolano, é importante ganhar, não apenas jogar bem.
1: Todos estamos trabalhando para lo mejor para Inter. Tenemos que pensar en lo que tenemos, pensar en lo que en la cosa que tenemos nos que mejorar internamente y próximo juego ganar. ¿Cómo? Y ganar. Ya no hay llanta ser mejor que el rival, merecer, hay que ganar. Así que trabajaremos para el próximo juego ganar.
0: Com o resultado, o Internacional agora é o 16º colocado na tabela de classificação, com 24 pontos fora da zona do rebaixamento. Um a mais que o Remo, que é o 18º colocado. Os próximos jogos, o Remo visita o Fluminense no Maracanã às 4 horas da tarde de sábado. O Internacional joga também no sábado às 18h30 da noite no estádio Beira-Rio diante do Atlético Mineiro. Agência Rádio Web com informações do Brasileirão, Daniele Esperon.

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7: Horas e 26 minutos.

0: O Vale do Gás do Povo está disponível desde o dia 10 de agosto. No momento da troca do vale pela recarga do botijão, o responsável familiar informa o CPF e recebe um código via SMS no número de celular registrado no aplicativo Caixa Tem. Este código é uma medida de segurança que libera a recarga na revenda credenciada no Gás do Povo. O Ministério do Desenvolvimento e Assistência Social, Família e Combate à Fome orienta que o responsável familiar não compartilhe seu código de recarga com ninguém. A Secretária Nacional de Integração e Articulação de Plataformas Sociais Eletrônicas, Ana Lúcia Alonso, dá detalhes.
1: Você digita o seu CPF na maquininha da caixa, a maquininha chama azulzinha, e aí você vai receber um código. Esse código é a senha que vem no seu celular. Ela é o que autoriza a fazer a recarga. Então, é muito importante que só você pode saber ele. Quando você entrega esse código, a azulzinha faz o ateste que você é você mesmo e você tem a recarga já garantida.
0: Outra alternativa para a troca do vale pela recarga de gás é usar um cartão com chip da Caixa. Pode ser também o do Bolsa Família. A escolha da revenda credenciada ao Gás do Povo pode ser feita pelo aplicativo Meu Social. O Gás do Povo é uma lei que garante a recarga do botijão de cozinha de 13 quilos para famílias de baixa renda registradas no Cadastro Único. A recarga do vale acontece no dia 10 de cada mês. Famílias com 4 ou mais membros recebem um vale a cada 2 meses. Famílias com 2 ou 3 pessoas recebem um vale a cada 3 meses. Reportagem Érica Brás.
2: O conteúdo que você ouviu é distribuído pela agência Rádio Web.
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4: Já de volta, Leãozinho, bom dia! Inicia a terça com calma. O astral indica potenciais desacordos, especialmente pela manhã. Discrição é o mantra do dia. Evite fofocas e preserve a sua privacidade, mesmo nas redes sociais. O clima ameno retorna tarde, mas continue evitando conflitos. A cor para hoje, verde, número 33.
5: Virgem, de 23 de agosto a 22 de setembro.
4: Virgem, inicie o dia com cautela, principalmente ao lidar com dinheiro. Evite gastos impulsivos. A partir da tarde, as energias melhoram. No trabalho, objetivos se realizam e romance também. Um clima de companheirismo vai surgir. Fique atento, um amigo pode se tornar alguém especial. É, pra mexer com seu coraçãozinho. A cor de hoje, verde esmeralda. Número de sorte, 4.
5: Libra, de 23 de setembro a 22 de outubro.
4: Libra, dia de tomar cuidado, especialmente no trabalho. Lidar com desafios através da paciência e diplomacia é o caminho para o sucesso. À tarde, sua produtividade aumenta e à noite, romance no ar. Mantenha-se aberto para atrações inesperadas. Vai arrasar, viu? Cor amarelo, número de sorte, 28.
5: Escorpião, de 23 de outubro a 22 de novembro.
4: Escorpião, amanhã pede cautela com a comunicação e pode haver tensões com alguém próximo. Busque manter a calma. A tarde traz melhora, favorecendo estudos e trabalho. E à noite, prepare-se para momentos românticos, até para conhecer alguém especial. A cor hoje é violeta, número de sorte é o 5. Vou

0: voltamos rapidinho com as previsões para Sagitário, Capricórnio, Aquário e Peixes. Volto já.
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2: 10 horas e 33 minutos.
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terça-feira, 18 de agosto de 2026. Este é o Giro de Notícias. Eu sou Norberto Notari e você acompanha os destaques do momento. O Tribunal Superior Eleitoral reúne hoje seus ministros para discutir o uso da inteligência artificial nas eleições de 2026 e esclarecer o alcance das regras sobre deepfakes na campanha. O encontro estava marcado para a última semana e foi remarcado. A presidente da Petrobras, Magda Chambriard, confirmou a descoberta de petróleo na Foz do Amazonas. A quantidade de petróleo só será confirmada entre 15 e 20 dias após a conclusão da perfuração do Poço Morfo. De acordo com Chambriard, estão previstos a perfuração de mais 3 poços na região. O novo chefe do escritório do Departamento de Estado, responsável pelas relações dos Estados Unidos com a América Latina, já fez críticas ao Brasil. No ano passado, ele sugeriu pelas redes sociais que o país estava tentando censurar pessoas em solo norte-americano. Pesquisa do Instituto Ipsos revela que o presidente dos Estados Unidos, Donald Trump, é aprovado por apenas 1/3 da população do país. Levantamento encomendado pela agência de notícias Reuters mostra que a desaprovação de Trump é igual à de dezembro de 2017, primeiro ano do mandato dele na Casa Branca. Morreu em São Paulo a atriz Laura Cardoso, aos 98 anos. Ela era considerada um dos maiores nomes da dramaturgia brasileira. A informação foi divulgada em seu perfil oficial no Instagram na madrugada desta terça. A artista se destacou em grandes novelas como A Viagem, Irmãos Coragem e Mulheres de Areia, por exemplo. O Internacional empatou em casa com o Remo por 1-1 no complemento da 23ª rodada do Brasileirão. O Colorado marcou com o Carboneiro e o time paranaense anotou com o Vitor Bueno. A equipe gaúcha deixa a zona de rebaixamento, mas tem um jogo a mais que o Mirassol e Vasco. O Giro de Notícias é uma produção da Agência Rádio Web.

0: Produção e apresentação, Norberto Notari. Trabalhos técnicos, Mário Melo.
1: Horas e 39 minutos.
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1: Voltamos por aqui às últimas previsões para hoje, terça-feira. Bom dia, Sagitário. Comece o dia com paciência e cautela nos assuntos financeiros e sociais. Lembre-se, amizades superficiais podem balançar. À tarde, resolva pendências enroladas e aproveite para sanar dívidas. À noite, a intimidade aquece o romance. Cor azul marinho, número de sorte, 6.
2: Capricórnio, de 22 de dezembro a 20 de janeiro.
1: Capricórnio, inicie seu dia com cautela no trabalho. Controle os seus ímpetos e seja tolerante para evitar conflitos. À tarde, promete melhores conexões com colegas, amigos e amor também. Se está solteiro, boas perspectivas para o amor à noite. A cor é roxo, número de sorte, 12, Capricórnio.
2: Aquário, de 21 de janeiro a 19 de fevereiro.
1: Aquário, cuidado com o estresse. Esteja focado em tarefas e estudos para evitar problemas. À tarde, promete mais disposição e produtividade. No amor, há desafios que exigem diálogo e confiança. Possível nova paquera à vista para os solteiros. A cor é azul esverdeado e o número de sorte é o 31.
2: Peixes, de 20 de fevereiro a 20 de março.
1: Peixes, tenha cautela e controle suas reações no início do dia. Astrolover. Evite impulsos, especialmente financeiros. Mas não se preocupe, a tensão diminui logo e a harmonia assume o comando. À tarde promete produtividade e à noite a verdadeira alegria. A cor para hoje, amarelo, número de sorte, 43. Bem, ficamos por aqui, de volta amanhã logo cedinho, viu? Tem o nosso encontro, trazendo previsões astrológicas pra você. Beijos no coração e até amanhã. Tchau, tchau.
3: São Paulo recebe entre os dias 18 e 20 de agosto o CONAR, um dos maiores eventos de recursos humanos do mundo. Serão mais de 120 palestrantes nacionais e internacionais e cerca de 300 empresas. Uma das participantes, a Alelo, levará ao evento discussões sobre produtividade e futuro do trabalho e um tema que preocupa muitos profissionais, a inteligência artificial. A diretora de pessoas, marketing e ESG da Alelo, Carolina Ferreira, defende que a tecnologia deve ser usada para desenvolver pessoas e não para substituir a mão de obra.
4: Não é a substituição do trabalho, é como a gente desenvolve e dá a ferramenta para as pessoas evoluírem, principalmente na sua produtividade com o advento da tecnologia. E aí eu vou contar o que a gente está vivendo aqui, no que isso está ajudando a gente já em números, do que a gente conseguiu automatizar de processos, pessoas que vão liderar a gente, tudo isso está sendo protagonizado por mim, pelo meu time. Eu quero levar o que a gente tem vivido aqui, no sentido do RH ser o protagonismo nessa transformação que o mercado está vivendo. Na minha visão, é muito uma questão de mudança de modelo mental, não só da tecnologia.
3: Um dos destaques da participação da Alelo é uma plataforma que utiliza inteligência artificial para ajudar profissionais a entender melhor o momento de suas empresas. Carolina Ferreira explica.
4: Qualquer tipo de gestor tem que ter uma decisão com base em dados. E aí a gente construiu uma ferramenta com a inteligência artificial, que é o

0: algoritmo RH, o RH vai lá, vai preencher a ferramenta, são só 4 minutinhos, vai colocar ali todas as dores e características da empresa e afinal ele ganha um presente, que é um diagnóstico. Com isso em mãos, ele procura os nossos especialistas para poder evoluir nessas dores e resolver os seus problemas. Porque a gente conhece do negócio, conhece os desafios, inclusive nesse novo momento regulatório, as mudanças de mercado agora com o NR1, exigências para os RHs.
1: O maior evento de recursos humanos da América Latina será realizado no São Paulo Expo, de 18 a 20 de agosto. Agência Rádio Web, produção e reportagem, Valquíria Rios.
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0: Um evento de tecnologia também pode movimentar a economia muito além do setor de inovação. É o que deve acontecer em Florianópolis com o Startup Summit. Um estudo estima que a realização do evento pode gerar um impacto de mais de 36 milhões de reais na economia da cidade. A gestora de startups do Sebrae Nacional, Cristina Mieco, explica de onde vem essa movimentação.
1: Estamos falando de cerca de 10 mil participantes presenciais que vão movimentar hotéis, restaurantes, transporte, comércio, serviços e toda a cadeia de fornecedores durante a semana do evento. O impacto direto estimado é de aproximadamente 20,2 milhões, que ao aplicar, né, o efeito multiplicador da economia, chega aí por volta de 36,3 milhões de reais.
0: O impacto pode continuar depois do evento. Para este ano, a projeção é de mais de 350 milhões de reais em intenções de investimento. Cristina Mieco explica como essas conexões podem se transformar em novos negócios.
1: E esses encontros normalmente representam o início de uma relação. Depois vão vir as diligências, as negociações, as validações que podem resultar nesses aportes, nas parcerias comerciais, em contratos de inovação aberta e até processos de internacionalização. Então, o Startup Summit, na verdade, acelera essas conexões.
0: A expectativa é reunir 10 mil participantes no Startup Summit deste ano. O evento acontece de 26 a 28 de agosto em Florianópolis. Grupo Rádio Web, 25 anos.

0: 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Produção e reportagem, Virgínia Alves.
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Aquele que há de vir, daquele que há de vir, o Todo-Poderoso, eu vos saúdo, meus amados ouvintes, nesta doce paz de nosso Senhor Jesus Cristo. Não há coisa melhor do que ter paz, ter segurança, ter conforto em Cristo, né? Estar seguro, alicerçado nesta palavra, nesta hora. Então eu vos cumprimento na doce paz de nosso Jesus Cristo, você que está ligadinho na Rádio Interativa FM 104,9 e acompanhando esse iníciozinho do programa Luz no Entardecer. Deus te continue te abençoando.

0: bênção para nós. Ele falou: estarei convosco todos os dias. E o profeta para esta era disse: ontem ele me abençoou, hoje ele fará o mesmo. E assim podemos esperar o mesmo para todos sempre, não é verdade? Ele está nos abençoando. Então, Deus abençoe você aqui na cidade, você aí na zona rural, você trabalhando nessa hora, você já em casa aguardando ficar pronto o almoço. Tenha paciência, não brigue, né? Tenha paz, porque alguém sai o almoço. Alguma vez houve algum imprevisto, né? E aí o homem chega em casa, fica nervoso, porque a vez do almoço não está pronto. Não, não faça isso não. Mas ajude a sua esposa e vamos todos tornar a vida mais fácil uns para os outros.
1: Queridos meus,
0: vamos para a leitura das Sagradas Escrituras no Evangelho de São João, capítulo 1, versículo 27. A seguir, nós encontramos escrito assim: este é aquele que vem após mim e antes de mim, do qual eu não sou digno de desatar as correias da sua alparca ou sandália. Estas coisas aconteceu em Betânia, do outro lado do Jordão, onde João estava batizando. No dia seguinte, João viu Jesus que vinha para ele e disse: eis aí o Cordeiro de Deus que tira o pecado do mundo. Este é aquele do qual eu disse: após mim vem um homem que é antes de mim, porque foi primeiro do que eu. São João, capítulo 1, verso 27 ao versículo 30. Então agora nós vamos orar a esse Deus do qual falou João.

misericórdia do Senhor Deus, nosso amado Pai Celestial, estamos diante da tua gloriosa e bendita presença, Pai. Com o coração muito feliz, coração muito alegre, rejubilando, regozijando, porque temos uma certeza absoluta: o Senhor comprou para nós no Calvário a nossa salvação e prometeu que se nós aceitássemos, então, isso seria nossa. Então eu sou um homem salvo. Eu agradeço por isso, Pai. Apesar de que não foi os meus méritos o que eu fiz, porque eu sou um pregador, porque eu prego, porque isso, aquilo, aquilo outro, não, isso não faz nenhuma diferença. Se eu não pregar, eu continuo salvo. Se eu falar para as pessoas, eu continuo salvo. Mas a alegria é tanto que impulsiona algo dentro para poder falar para as pessoas que elas precisam entrar para dentro desta arca da salvação, desses dias de hoje. Não é uma arca de madeira de golfe, não é uma arca feita por um homem, mas é a tua palavra. São Mateus 11, 28. Vinde a mim todos, estáis cansado e oprimido, e eu vos aliviarei. Então abençoe a cada vida nesta hora, no nome precioso de nosso Senhor Jesus Cristo. Amém, Senhor.

Linda canção aí, cantada pelos nossos irmãos ali de Anápolis, né? Quarteto Ebenezer, cantando esta linda canção, graças a Deus, né? A gente fica feliz, você diz, não, é o meu time, né? É o meu time, então,

É, a gente fica feliz de ter pessoas assim, cantando, louvando, adorando a Deus. E nós vamos então abrindo a nossa programação, já saudamos a todos vocês, o senhor, a senhora, o titio, a titia, o vovô, a vovó, todos vocês aí, né? É, acompanhando o programa, Deus abençoe, Deus te dê saúde, Deus te dê força. E nós cremos na cura divina, nós cremos no milagre, nós cremos nas maravilhas de Deus. Grandes coisas Deus tem feito por nós, pois estamos alegres, né, meus ouvintes? Então, Deus te abençoe. Se houver uma necessidade, ligue para nós. Vamos orar por você com tudo que é em nós, entendeu? Para Deus te ajudar. Há uma doença, há um problema, há uma dificuldade familiar, há um atrito, ligue para nós. Vamos orar por você, te colocar o seu nome na oração, e Deus tem realizado, Deus tem abençoado muita gente, né? Então vamos ouvir a linda canção que traz por título, Que Bênção, Meu Deus, Que Bênção, né? É uma maravilha, você vê o seu filhinho correndo dentro da casa, pra lá e pra cá, é uma bênção. Quantos não conseguem andar, quantos estão na cadeira de roda, quantos estão numa cama, vegetando ali, quantos pelo mundo afora, e ele é tão sadio. Que bênção, né? Que bênção. Agradeça a Deus. Vamos cantar, vamos louvar a Deus.

estando ele em Jerusalém pela Páscoa no dia da festa, muitos vendo os sinais que faziam, creram no seu nome, mas o mesmo Jesus não confiava neles, porque a todos conheciam, e não necessitava de que alguém testificasse do homem, porque ele bem sabia o que havia no homem. Evangelho de São João, capítulo 2, versículo 23 ao versículo 25.

Que bênção, meu Deus, ver as famílias, né, os casais unidos, ou como nós precisamos dessa bênção da união na família, né? Que coisa tremenda. E é uma hora muito difícil, hora sombria, só Deus para nos ajudar, né, meus amados? Mas estamos aqui levando a mensagem. Você quer a bênção de Deus? Aceite a sua palavra, aceite o seu batismo nas águas em nome de Jesus Cristo, porque existem bênçãos naturais e bênçãos espirituais. Às vezes há aquelas pessoas que só querem bênçãos naturais, né? Elas não querem saber de bênçãos espirituais. Ela quer só chuva, ela quer sol, bom tempo, a lavoura produzir, comprar carro novo e mais terra e mais fácil. Não quer saber de bênçãos espirituais. Ela quer só chuva, ela quer sol, bom tempo, a lavoura produzir, comprar carro novo e mais terra e mais fazenda. É só isso que ela quer. Mas ela não está importando quando ela fechar os seus olhos, ela morrer, ela não está importando com isso, mas é hora de pensarmos sim nestas coisas importantes nesta hora, né? Pense nisto, porque Deus tem uma bênção também, não só natural, mas uma bênção espiritual, como ele deu para Abraão, a bênção natural, a possessão da terra, mas deu também bênção espiritual naquela hora. Muito bem, meus amados, vamos dando prosseguimento ao nosso programa e vamos ouvindo mais uma linda canção nesse instante. Essa que nós acabamos de ouvir foi cantada, é isso mesmo, por um grupo de jovens, né, lá no Recanto da Fé. Cantaram, louvaram, adoraram a Deus lá nas margens do Rio Araguaia. E agora nós vamos ouvir mais uma linda canção, cantada agora pela mãe Isabel, que traz por título Céu. É a linda canção que nós vamos ouvir nesse instante. Alegremos nossos corações. Mãe Isabel e igreja, né?

Havia entre os fariseus um homem chamado Nicodemos, príncipe dos judeus, e este foi ter de noite com Jesus e disse-lhe: Rabi, bem sabemos que és mestre vindo de Deus, porque ninguém pode fazer estas coisas que tu fazes se Deus não for ter com ele. Jesus respondeu e disse-lhe: na verdade te digo, que aquele que não nascer de novo não pode ver o reino de Deus. Evangelho de São João, capítulo 3, versículo 1 até o versículo de número 3. 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

Feira, né? É, todas as quartas-feiras nós temos culto no Tabernáculo da Fé na cidade de Dourados, né? Então, todas as quartas-feiras, vocês, se você estiver passando por Dourados, você pode ir até ali o nosso Tabernáculo da Fé e acompanhar o nosso culto de oração todas as quartas-feiras, não é verdade? E também aos domingos, às 8:30 da manhã e às 18 horas. Sempre nós estamos reunidos no Tabernáculo da Fé para reunião, para culto. Você é um convidado especial. Se você estiver passando por Dourados algum dia, nesses dias de reuniões, então vá até ali. Vamos juntos ser abençoados por Deus. Se na cidade onde você reside não tem o Tabernáculo da Fé, como por exemplo aqui, Laguna Carapã, então você pode ligar para nós, que é uma conversa conosco, que é um culto na sua casa, um diálogo conosco, quer receber alguma literatura, ligue para nós. Nós faremos ir até você. Te levaremos material como De Volta à Palavra Original, te levaremos também CDs, DVDs, se você desejar, nós te levaremos para te ajudar, para fortalecer o seu elevo espiritual. Combinado? Deus abençoe. Agora a próxima canção que nós vamos ouvir agora traz por título O Grande Amor de Deus, né? Desta vez será cantado pela irmã, a irmã Renata. Ela vai cantar essa linda canção nesta hora. Então vamos ouvir para o nosso elevo espiritual, alegrando o seu e o meu e o nosso coração. Canta, irmã Renata, O Grande Amor de Deus.

Muito bom, meus amados irmãos. Agora nós vamos passar para ouvir a palavra de Deus. E eu te convido a permanecer juntamente conosco, porque vamos junto até às 12 horas, né? Vamos para a palavra que nós temos nesta manhã para nós. Deus abençoe o seu coração, a sua vida neste momento.

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Jesus respondeu e disse-lhe: na verdade te digo que aquele que não nascer de novo não pode ver o reino de Deus. 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

Em Apocalipse, capítulo 15, versículo 3, diz: e cantavam o cântico de Moisés, servo de Deus, e o cântico do Cordeiro, dizendo: grandes e maravilhosas são as tuas obras, Senhor Deus Todo-Poderoso. Justos e verdadeiros são os teus caminhos, ó Rei dos Santos. Isso está escrito em Apocalipse, capítulo 15, versículo 3. Pensando frequentemente sobre este assunto, de Cristo reinar sobre nós, de pertencermos ao reino de Deus, vale a pena sempre suscitarmos este tema com os irmãos ouvintes, o Rei dos Santos. Nós temos três dispensações: a dispensação da lei, da graça e do reino. Muito bem, todos sabem o que se trata da dispensação da lei. Se refere ao Velho Testamento, quando o povo de Deus era regido pelas tábuas da lei, por aquilo que Deus ensinou através de Moisés. E isso se divide em lei moral, em ordenanças, mandamentos, não é? Muito bem. Depois então vem a graça. Parece que recebemos assim um alívio, uma libertação, quando se fala em graça. A salvação é de graça, não vem pelas obras da lei, não vem pelo que o homem pratica. Ela não é comprada por ouro e nem prata, ela é de graça, é pela fé. Mas Paulo pergunta: porque estamos debaixo da graça, vamos pecar? Não. Sem dúvida alguma, o pecado tem que receber a justiça da lei. E Cristo fez isto por nós. Ele se submeteu à justiça da lei, se fazendo maldição por nós. Foi crucificado, derramou seu sangue na cruz, para que aquilo que a lei exigia de nós fosse pago através dele. É como um escravo que é resgatado. Conta-se de uma escrava que foi resgatada por um casal de missionários, lá numa alfândega, num porto. E quando ela foi comprada por aquele missionário, aquela escrava se pôs à sua disposição. Ele disse: não, eu paguei a sua liberdade para que você fosse livre. Agora você pode.

pode ir embora, viver a sua liberdade. Eu te comprei e você está livre. Viva como você bem entender. Mas o que fez ela? Ela se prostrou de joelhos nos pés do seu resgatador, do seu redentor, e chorando, pedia a ele que não queria viver como ela bem entendesse, que ela queria servi-lo. Então aquele casal de missionários recebeu aquela serva resgatada. Cristo quer assim também. Ele não quer que ninguém venha servi-lo por força, nem por violência, por sujeição, por legalismo, por espírito religioso. A graça é isto, é a pessoa se dispor em servir ao seu Redentor, ao seu Salvador, de coração, não por imposição. A pessoa quer obedecer a sua palavra, quer servi-lo de gratidão no seu coração, pelo seu resgate, pela sua redenção. Esses são os verdadeiros servos de Deus, sobre os quais o Senhor reina. Vale a pena frisarmos, salientarmos novamente, não com imposição, não com legalismo, mas é aquele espírito voluntário de estar sob a sã doutrina, sob a verdadeira palavra de Deus. É isto que agrada a Deus. Isto representa o reino de Deus em nossa vida. Mesmo no tempo da lei, Deus deveria reinar sobre aquele verdadeiro crente. Sobre aquele verdadeiro crente do tempo da lei. No tempo da graça, é o que nós estamos, Cristo deve reinar sobre nós individualmente. Agora, teremos a etapa do reino, propriamente dito. O profeta desta era pregou a mensagem Cristo, o mistério de Deus revelado. Então, nessa mensagem tremenda e poderosa, ele fala sobre o mistério tríplice de Deus, que é Deus em Cristo, Cristo na igreja e a igreja no reino restaurado. Isso se refere ao milênio. Então é o reino restaurado. O reino individual sobre nós nesse instante, nesta dimensão, ainda respeita o livre-arbítrio, quer que nós nos submetamos à sua vontade pelo Espírito voluntariamente. E mais outra, sabendo que estamos enfrentando o mundo nesta dimensão humana. É certo que o reino do vício, do diabo, da vaidade, do orgulho, da mentira, do roubo, do adultério, da prostituição, não reina mais sobre nós, mas sim o reino de Cristo, produzindo os frutos do Espírito Santo. Isto hoje, individualmente na sua vida. Agora nós aguardamos o reino restaurado. Esse não é nesta dimensão. Potencialmente nós estamos em tudo. Potencialmente nós já estamos na eternidade. Não importa se você é gordo, magro, alto ou baixo, se você é preto ou branco, não importa se você é rico ou pobre, sábio ou analfabeto, se você tem entrado neste reino, você está na eternidade com Cristo. Isto quer dizer, potencialmente, você já está na ressurreição, você já está no arrebatamento, mas logo isto se cumprirá realmente. Você deixará a terra. Primeiramente, vem o casamento, que é as bodas do Cordeiro. Na casa de meu pai há muitas moradas,
e eu vou

preparar lugar. Então, Jesus Cristo nos raptará, raptará a sua noiva eleita. Então, este é o casamento primeiro, para depois ter a lua de mel, que é o milênio. Então, este é o reino restaurado, se cumprindo o mistério tríplice de Deus. Deus em Cristo, Cristo na igreja, hoje e amanhã. A igreja no reino restaurado, que é o milênio. A igreja é a esposa, Cristo é o esposo. Ela é a noiva, ele é o noivo. Ele vem buscar a sua noiva num rapto, num verdadeiro rapto. Isso será escondido do mundo. E então estaremos nas bodas do Cordeiro por 3 anos e meio, enquanto estará se cumprindo aqui na terra 3 anos e meio de grande tribulação, completando os 3 anos e meio, a última semana das 70 semanas de Daniel, quando o Senhor estará tratando com os judeus, parou de tratar com os gentios, estará tratando com os judeus através das duas testemunhas de Apocalipse capítulo 11, que são Elias e Moisés, distintamente duas pessoas, diz a Bíblia e diz o profeta desta era, que Deus lhe mostrou em visão, que Moisés morreu como um ato representando a Cristo, mas ele foi ressuscitado e foi visto no Monte da Transfiguração. Aquilo é uma teofania? Sim, também nós somos uma teofania de Deus aqui na terra. Ali estavam Moisés, Elias e Cristo, e Jesus transfigurado, a ponto de Pedro, João, Tiago desejarem ficar ali. Mas a obra tinha que ser completada lá embaixo. Mas notemos isto, que para estarmos neste reino restaurado, é necessário que esse sumo pontífice, esse rei dos santos, que está retendo hoje seu sangue, diz o profeta desta era, na mensagem à revelação de Jesus Cristo, é necessário que esse sumo pontífice esteja reinando em nós individualmente, retendo seu sangue como expiação no propiciatório por nossos pecados. É o Senhor Deus Todo-Poderoso. Esse é seu ofício presente, diz o profeta. Isso é o que ele está fazendo agora, seu sangue clamando por nossos pecados. Porém, algum dia, aquele cordeiro será o leão da tribo de Judá. Isso quer dizer, o mesmo cordeiro, porque vocês se lembram que quando João chorava por causa do livro, em Apocalipse 5, o ancião veio consolá-lo e disse: não chore, João, o leão da tribo de Judá venceu para abrir o livro. E quando João olhou, não viu um leão, viu um cordeiro com 7 pontas, com 7 espíritos, 7 olhos, os 7 espíritos de Deus enviados a toda a terra. São 7 mensageiros, não são 8. Estavam ali naquelas 7 pontas, Apocalipse capítulo 5. São 7 mensageiros enviados a toda a terra durante os 7 períodos da igreja. Agora notemos, amados, ele virá com grande poder e glória e tomará a sua autoridade para reinar como rei. Então isto aí é o reino restaurado. Jesus Cristo, com o seu povo eleito, vai reinar sobre a terra. Ela será purificada depois dos 3 anos e meio pelo fogo atômico. O ímpio por si se destrói, diz as escrituras. Depois do milênio virá aquele fogo de Deus que consumirá toda a semente do diabo. Não haverá nunca mais queda, nem inferno, nem coisa alguma, nem um demônio, tudo desaparecerá. Isso depois do milênio. Ele é o futuro rei.

0: rei desta terra. Isso não quer dizer que ele não é rei hoje.
1: Sim.
0: Porque ele é nosso rei. Ele é rei dos santos. Ele é reino, ele tem um reino espiritual. E nós estamos neste reino espiritual que não pode ser visto pelo homem natural.
1: Ah, isso enaltece a Cristo em nossa vida e estimula você que está esperando por Cristo e vivendo por Cristo, olhando para Cristo, trabalhando, labutando diariamente, sofrendo as mesmas circunstâncias que todos os demais homens sofrem, menos a circunstância do luxo, da vaidade, do vício, porque não há dinheiro que chega para manter as coisas de primeira necessidade. E quando se fala das coisas que, como vícios, está consumindo não somente o dinheiro, a saúde, a alma do homem, e quanta coisa é gastada com aquilo que não é pão, Isaías 55 diz: não gaste o seu suor, o seu dinheiro, o seu trabalho com aquilo que não é alimento, com aquilo que não é aproveitável. Isso é falta do reino de Deus na sua vida, é falta de novo nascimento. E sabe o que é o novo nascimento? É Jesus Cristo lhe dando uma nova vida pela qual você está sob a sua vontade. Você está no seu reino. Jesus Cristo é o novo nascimento revelado em você. É uma nova criatura, ungido com o Espírito Santo, produzindo frutos do Espírito Santo, expressando o caráter de Cristo. Esse é o reino presente nesta dimensão, diz o profeta. E para que ele esteja reinando sobre nós, nesta dimensão, ele tem que permanecer como cordeiro. Quando ele deixar o trono da intercessão, ele não virá aqui na terra. Não. Ele virá nas nuvens. A noiva será raptada imediatamente. Então é quando cessará as acusações de Satanás. O profeta nos mostra isso no quarto selo. Então é quando cessará as acusações de Satanás. Enquanto não cessa as acusações de Satanás, nós dependemos do sangue do Cordeiro. Ele está no trono, intercedendo por nós. Nesse instante, ai de mim, ai de você, ai da pessoa que estiver fora do sacrifício, do sangue. Como você pode dizer que está seguindo a Cristo sem honrar o nome de Cristo? Sem ser ungido pelo Senhor, sem o reino de Cristo estar em você, no seu coração, dominando os seus instintos, os seus sentidos e operando a fé genuína na palavra de Deus, que é o verdadeiro batismo do Espírito Santo?
2: Seguindo a Cristo.

0: Eu sou o Alfa e o Ômega, o princípio e o fim, diz o Senhor, que é e que era e que há de vir, o Todo-Poderoso, o Rei dos Reis, o Senhor dos Senhores, o Rei dos Santos.
1: Seguindo a Cristo, eu sou bem feliz.

Senhor Deus, da eterna glória, possa iluminar a cada amado ouvinte e que cada irmão amado possa ter o reino de Deus no seu coração, o domínio do Espírito Santo, a vida vivida, para que possamos todos, dentro em breve, estarmos nas bodas do Cordeiro e logo no reino restaurado, no milênio, quando o Rei da Terra será Jesus Cristo. Deus os abençoe com esta bênção gloriosa, em nome do Senhor Jesus Cristo. Amém.

por a tua palavra, que não negaste a nós como pão para as nossas almas. Muito obrigado. Pois bem, meus amados, amanhã nós estaremos juntos novamente aqui através dessa emissora, Rádio Interativa FM 104,9. Despeço todos vocês, prometendo voltar amanhã, quinta-feira, feriado. Vamos estar juntos para mais uma programação, né? Deus vos abençoe. E eu vou deixar essa linda canção para vocês aí no tema do nosso programa, prometendo voltar amanhã então. Deus vos dê um restinho de semana, de manhã abençoada. Hoje nós temos culto à noite no Tabernáculo da Fé, na cidade de Dourados, né? Rua Fernando Ferrari, 442, Vila Industrial. Deus abençoe, Deus os guarde e até amanhã, neste mesmo horário aqui por esta emissora, se ele assim nos permitir. A paz de Jesus Cristo e uma boa tarde.

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1: 12 horas e 2 minutos.
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3: Sua linha direta com amor. Love Line. Nessa tarde de terça-feira. Agradecendo já a sua audiência, a sua companhia. A partir de agora, Wesley Paiva. E o amor está no ar aqui no seu rádio, tocando aquelas que mexem com o seu coração, mexem com o seu sentimento, aquelas músicas que tocam fundo a nossa alma, são aquelas que você merece e gosta de ouvir. E a partir de agora você pode já participar também através do nosso WhatsApp, o 996-16-6056, para você indicar a sua música, mandar o seu recado e deixar aquela dica especial para a pessoa que você tanto ama. É o Love Line no ar, começando nesta terça-feira. Já agradeço você que está nos comércios de Mato Grosso do Sul, você que está na sua casa descansando, você que já está trabalhando, você que está nas rodovias estaduais e federais, cortando o estadão de Mato Grosso do Sul, nas ruas dos municípios de MS. Muito obrigado pela audiência, você que está caminhando, você que está no parque descansando, ou você que está no foninho curtindo a nossa programação. Vamos curtir aquelas músicas que fizeram e fazem parte da sua vida. É o Love Line no ar a partir de agora. É tão

Se tu te vas, Henrique Iglesias, fechando a nossa primeira sequência musical aqui do Love Line desta terça-feira. Agradecendo a companhia, a audiência, você que está interagindo, já mandando sua mensagem de texto ou áudio para o WhatsApp 996-16-6056. Daqui a pouquinho tem o seu alô. E você aproveita também para seguir o Wesley Paiva aí no Insta, @paivinha do rádio, para a gente ficar cada vez mais próximo. Depois do intervalo tem essa para você. Você pode...

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2: 12 horas e 14 minutos.
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5: Na batida do seu coração, estamos de volta aqui no Love Line, primeira edição desta terça-feira. Você participa, manda o seu recado aqui pro Wesley Paiva, mensagem de texto ou áudio pro 996 16 60 56. O amor está no ar.

0: esse é o Love Line, tocando só aquelas músicas que mexem com os nossos sentimentos, que tocam fundo a nossa alma. E você pode participar com Wesley Paiva ou pelo WhatsApp ou pela rede social aí no Insta, estou como Paivinha do Rádio, pra gente poder trocar aquela ideia. Tá chegando os nossos comerciais, já já na sequência tem essa.
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2: 12:34.
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4: Tarde de terça-feira, estamos de volta aqui no seu rádio com Love Line e agradecendo a audiência e companhia. Mandar um alô especial para os amigos que curtem a

Nossa programação em Glória de Dourados, toda a região da Grande Dourados também que acompanha a nossa programação Carapó. Também uma ótima tarde para todos de Viema, Nioac, Campo Grande, a capital do estado de Mato Grosso do Sul, Aparecida do Taboado. Alô para a galera de Terenos, os amigos que acompanham a nossa programação também no extremo norte do estado, em Pedro Gomes. Muito obrigado pela audiência, obrigado pela companhia. E fique à vontade para você.

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1: 12 horas. 51 minutos.
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5: Já de volta com a última sequência musical do Love Line desta terça-feira. Agradecendo todos que participaram através do nosso WhatsApp. Você que está seguindo Wesley Paiva também no Insta, Paivinha do Rádio, muito obrigado pela companhia. Ainda hoje tem o Só Modão aqui com Wesley Paiva para a gente dar sequência à programação musical aqui do seu rádio.

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1: 13 horas e 4 minutos.
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0: Chapada dela, Brasília!
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0: trai.
1: Ô, amor, perfeito.
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2: 14 horas e 1 minuto.

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horas e 13 minutos. Horas e 14 minutos.

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4: Estamos de volta pra você aqui ao vivo, hein? Com o seu show da tarde. Espero que todos estejam aí prontos pra curtir, pra aproveitar essa tarde aí empolgante ao som das melhores músicas. Ó, sem mais delongas, vamos nessa, vamos tocar nossa primeira.
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0: Quem gostou, faz barulho. É, mulher. Parabéns, filho, tá? Parabéns, sucesso. Essa música eu já posso botar no repertório quando?
1: Agora, né? Você sai, já toca, deixou quando? Essa semana?
0: Já vou fazer esse vídeo.
1: Pra lançar, mano, é pra nós.
0: Vou fazer lá pro Piauí agora, em Maranhão. Já vou levar a música, viu?
1: Aí.
0: Sucesso, filho.
1: Muito obrigado.

0: 8:31.
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2: Volta pra você aqui ao vivo, hein? Com o seu show da tarde. Espero que todos estejam aí prontos pra curtir, pra aproveitar essa tarde aí empolgante ao som das melhores músicas. Ó, sem mais delongas, vamos nessa!

0: 8:48.
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3: É 104. 14:53.
4: Você aqui ao vivo, hein? Com o seu show da tarde. Espero que todos estejam aí prontos pra curtir, pra aproveitar essa tarde aí empolgante ao som das melhores músicas. Ó, sem mais delongas, vamos nessa. Vamos tocar a nossa primeira.
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6: É. História verdadeira, meu compadre.

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4: 15 horas e 5 minutos.
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bloco musical repleto de sucessos aqui no seu Show da Tarde. Ó, espero que você esteja animadão aí, hein? Hoje estamos aqui naquele clima, daquele jeito, no pique, hein? Bora aumentar o volume aí, porque músicas incríveis vão rolar a partir de agora.

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2: 15 horas e 26 minutos.
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4: Estamos de volta aqui com mais uma seleção musical do seu show da tarde. Olha, prepare-se porque

0: Essa seleção promete. Você vai cantar, você vai dançar, você vai se divertir ao som dos hits aí do momento, hein?
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3: 15 horas e 38 minutos.

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1: Interativa FM. 15 horas e 42 minutos.

chegando para mais um super bloco musical repleto de sucessos aqui no seu Show da Tarde. Ó, espero que você esteja animadão aí, hein? Pois estamos aqui naquele clima, daquele jeito, no pique, hein? Bora aumentar o volume aí, porque músicas incríveis vão rolar a partir de

0: chegamos a mais um fim de programa. O Show da Tarde vai ficando por aqui. Agradecemos aí a sua super audiência, a sua companhia especial e até o nosso próximo encontro. 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
2: Horas 55 minutos.
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8: 16 horas e 52 minutos.

aí! Hoje é terça-feira, dia 18 de agosto de 2026. É o programa Onda Sertaneja que está entrando no ar. A partir de agora, pra você e por você, emocionando a galera. Éder Machado na comunicação. Vamos que vamos, tamo que tamo, Brasil. Tudo de bom, vamos juntos. Aqui tem boa música.

pense nos seus amigos, na sua família, nas pessoas que te rodeiam diariamente. Elas também estão torcendo por você.

0: Curtindo o programa Onda Sertaneja, é bom demais. Eles, Justin com Coguel, Aliança Delata, Alberi, Banda Dimensão e Os Serranos, O Milho e a Família. O Brasil todo curte com Coguel, Aliança Delata, Alberi, Banda Dimensão e Os Serranos, O Milho e a Família. O Brasil todo curte, o Brasil todo se liga no Onda Sertaneja.
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0: Vibra, vibra e vem ser feliz comigo, Lucas e Igor, Flash, daqui a pouquinho tem mais, programa Onda Sertaneja, a sensação do Brasil.
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2: 17:16.
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Maravilha, já estamos de volta depois do intervalinho, você ligado no programa Onda Sertaneja, a onda certa de ligar o rádio, vamos girar o Brasil afora, a local das Minas Gerais, Batalha no Piauí, Caruaru em Pernambuco, Dário Pereira na Bahia, São Bento do Una em Pernambuco, alô Tucano e também Guajeru na Bahia, Brasília de Minas em Minas Gerais, Santa Luísa do Paruá, no Maranhão, alô Acrelândia no Acre, Pouso Alegre, Minas Gerais, Poção, Pernambuco, Milian no Ceará, alô, alô, Toledo no Paraná, Nova Granada, São Paulo, Goiás, alô, Goiânia, o pessoal curtindo o programa em Pedreiras, no Maranhão, Presidente Tancredo Neves na Bahia, alô, Brejo da Madre de Deus e também Barreiros em Pernambuco, salve, salve, Missal no Paraná, Alcântaras no Ceará, Medianeira no Paraná, também o pessoal em Itapitanga na Bahia e também Coimbra, Minas Gerais. É bom demais ter vocês conosco no programa Onda Sertaneja, onda mais certinha do rádio. Éder Machado te faz companhia, boa música, sucesso e alegria sempre na programação da nossa rádio. Vamos nós agora, momento da tradição, é destaque para você na programação da nossa rádio. Confere comigo. No programa Onda Sertaneja, momento da tradição, apresenta Grupo Vistaço. Nasceu na cidade de São Francisco de Assis. Grupo Vistaço é o destaque de hoje do momento da tradição. Você e a chuva.

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novo minuano, Trancão de Livramento, Luz do Luar, Férias em Gramado, que são legal, participação da banda Rainha Musical, Patrícia e Manuela Chama o Samu e Porca Véia, o saudoso Porca Véia, Castração a Pialo. Assim vamos chegando ao final da edição de hoje do Onda Sertaneja. Muito obrigado pela sua companhia, pelo carinho e pela audiência de vocês que ficaram ligadaço. Daqui a pouco, mais um programa líder e campeão de audiência pintando pra você. Edra Machado tá dizendo o seguinte: mulherada, cheguem juntinhas no rádio e sintam-se beijadas. Rapaziada, sintam-se todos abraçados. Gente da gente, um beijo carinhoso, fiquem com Deus, cuide-se.

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1: 17:47.
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3: Já de volta aqui no seu rádio, só modão de terça-feira nessa tarde gostosa, agradecendo a audiência e a companhia. Aqui são as melhores, são as que você merece ouvir e claro, você pode pedir a sua também, mandar o seu recado aqui pro Wesley Paiva através do nosso Insta, arroba Paivinha do Rádio, e também através do nosso WhatsApp, o 996166056. Participe, manda sempre o seu recado com o seu nome, aonde você ouve a nossa programação, tá bom? Dando sequência ao Salmadão de hoje, tá chegando Largadas Traças.

0: Sabadão está no ar nesta tarde gostosa de terça-feira, agradecendo toda a galera que acompanha a nossa programação, fazendo eco nos quatro cantos do estado de Mato Grosso do Sul. Muito obrigado pela audiência e pela companhia. Já estamos caminhando para a reta final do Sabadão de hoje. Daqui a pouquinho, logo após os nossos comerciais, tem a última sequência musical de hoje. Segura aí, daqui a pouquinho tem essa.
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6: Muito bem, já chegamos ao final do Somadão de hoje, terça-feira, tarde gostosa. Agradeço a sua audiência, a sua companhia, todos que participaram aí, onde quer que esteja. Muito obrigado, tamo junto e misturado. Amanhã eu volto com mais uma edição Somadão e hoje no final da noite também estarei aqui no seu rádio com o Love Line, segunda edição, tocando aquelas músicas que mexem com o seu coração. Uma ótima terça-feira a você e vamos conferir agora as últimas de hoje.
7: Tem coisas que a gente promete, mas não cumpre, né, gente?

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2: 18 horas e 15 minutos.
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5: Pra dar sequência aqui na programação desta tarde de terça-feira, agora tá chegando só modão, tocando aquelas que você gosta de ouvir, né? E se você quiser indicar a sua também, fica à vontade, o WhatsApp é o 996166056. A todos que curtem a nossa programação em Campo Grande, a galera em Inocência, Paranhos, Selvíria, Fátima do Sul, agradecendo todos de Cacilândia, o nosso boa tarde pra Cidrolândia, os amigos de Nioac, Maracaju, todos que acompanham a nossa programação também em Ponta Porã, obrigado pela audiência, obrigado pela companhia. É o Só Modão no ar.
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5: Começamos com o Jades e Jadson.

0: Melhor Que Eu, Marília Mendonça, fechando a nossa primeira sequência musical Só Modão de hoje, terça-feira. Agradecendo aí a sua audiência, a sua companhia. Já pediu a sua? O WhatsApp tá disponível, né? 996-16-6056. Fique à vontade também para seguir o Wesley Paiva no Insta, Paivinha do Rádio, pra gente poder bater aquele papo bem legal. Tá chegando os nossos comerciais, já já na volta tem essa.
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10: 18:32.
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13: 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Comigo Wesley Paiva nesta terça-feira. Tá gostando? Tá curtindo? Já pediu a sua? Já mandou o seu recado? Já seguiu Wesley Paiva aí no Insta? Ó, tá facinho de achar aí, viu? Vai no Insta e pesquisa Paivinha do Rádio. Já segue pra gente bater aquele papo legal. E no WhatsApp você pede a sua música também através do 996166056. Estamos juntos de segunda a sexta aqui no início de tarde e também no Love Line segunda edição nas noites, de segunda a sexta aqui no seu rádio. E tá chegando as gargantas de ouro do Brasil, Milionários é Rico, boneca cobiçada.

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1: O Conselho Nacional de Trânsito atualizou procedimentos de fiscalização da Lei Seca, que estabelece regras para coibir a condução de veículos sob influência de álcool.
2: As novas medidas entram em vigor após publicação no Diário Oficial da União.
1: Quem tem todos os detalhes das atualizações é a repórter Luana Karen, que conversa com a gente ao vivo. Boa noite, Luana.
3: Boa noite, Luciano e Luciana. Boa noite aos ouvintes da Voz do Brasil. O novo regulamento passa a prever três formas principais de verificação durante fiscalizações: teste com bafômetro, teste em equipamento específico que indica outras substâncias psicoativas, como drogas ilícitas, e constatação de sinais de alteração psicomotora do motorista por agentes de trânsito. Continuam sendo admitidas imagens, vídeos e outros meios de prova aceitos legalmente. A partir da resolução, fica instituída uma fase de triagem nas operações. Nesta etapa, poderá ser utilizado pré-teste ou teste passivo de alcoolemia. O resultado dessa primeira fase não poderá isoladamente gerar autuação ou caracterizar a condução sob influência de álcool. Nesses casos, será necessária a continuidade das avaliações previstas na norma, como o uso do bafômetro.
2: E Luana, a nova regra detalha mecanismos para situações que possam interferir no resultado do bafômetro?
3: Detalhe sim, Luciana. Em situações envolvendo produtos que podem deixar temporariamente resíduos de álcool na boca, como consumo de bombom de licor, pão de forma ou enxaguante bucal, a norma estabelece que deverá ser feito um novo teste. Isso pode ocorrer também quando algum fator técnico ou operacional comprometer o resultado válido.
1: Luana, a nova resolução também prevê o uso de equipamentos adicionais para verificar o uso de substâncias psicoativas.
3: Pelo Inmetro. O texto regulamenta a possibilidade de testes toxicológicos e outros meios

0: técnicos ou científicos para constatar a influência de substâncias psicoativas.
1: E Luana, naquele caso que o condutor se nega a fazer os testes quando solicitado, ainda continua valendo?
0: Continua sim, Luciana.
1: Luana, naquele caso que o condutor se nega a fazer os testes quando solicitado, ainda continua valendo?
0: Continua assim, Luciana. Neste caso, o motorista continuará sujeito à multa e suspensão do direito de dirigir por 12 meses. Mas o Manual Brasileiro de Fiscalização de Trânsito foi atualizado para detalhar e padronizar a atuação em casos de recusa ao teste. Para o condutor que não realizar o procedimento, a norma estabelece como cada situação deve ser registrada e determina que, em uma mesma abordagem, não sejam lavrados simultaneamente autos de infração por dirigir sob influência de álcool ou outras substâncias psicoativas e por se recusar ao exame. Nos casos de acidentes que resultem em óbito, o motorista será obrigado a fazer exame para detectar álcool ou outras substâncias psicoativas.
2: Luana, foram criadas novas penalidades ou infrações com a medida?
0: Foram não, Luciano. A atualização da lei seca não altera ou cria novas penalidades. Apenas regulamenta os critérios de fiscalização e de comprovação de infração. A norma atualiza procedimentos vigentes desde 2013 e também estabelece o modo de identificação de outras substâncias psicoativas. As novas regras entram em vigor após a publicação da norma no Diário Oficial da União. Os equipamentos para exames toxicológicos poderão ser usados imediatamente após a publicação, a depender apenas da disponibilidade e da existência de equipamentos certificados conforme os requisitos estabelecidos pela resolução. Luciana e Luciano, volto com vocês.
1: Muito obrigada, Luana Karen, pelas informações ao vivo aqui na Voz do Brasil.
2: Mais de 1 milhão de ligações já foram recebidas este ano pelo Ligue 180.
1: A central de atendimento à mulher é gratuita e recebe denúncias, pedidos de informações e dá orientações relacionadas à proteção da mulher.
3: O Ligue 180 recebeu 1.035.647 ligações de janeiro até julho deste ano, o equivalente a 4.884 chamadas por dia. A central de atendimento à mulher é gratuita e serve não apenas para denúncias, mas também para pedidos de informação e orientações sobre os serviços da rede. O estado de São Paulo liderou os atendimentos no primeiro semestre, com mais de 106 mil ligações recebidas. Em seguida, vem Rio de Janeiro, Minas Gerais, Bahia e Rio Grande do Sul. Estela Bezerra, secretária nacional de enfrentamento à violência contra mulheres, aponta qual tem sido o papel deste canal.
4: O canal 180, ele tem uma importância de demonstrar à população como a consciência, a conscientização sobre violência contra as mulheres tem ampliado. Antes você só considerava violência contra as mulheres, feminicídio e agressão física. Hoje você tem denúncias de violência psicológica, que é a primeira no ranking das denúncias. A gente tem denúncias de violências digitais, que é uma violência nova, contemporânea, né, que não se percebia dessa maneira.
3: A violência psicológica respondeu por 35% das mais de 98 mil denúncias recebidas pelo canal nesta primeira metade do ano. Em seguida, vem a violência doméstica, com mais de 24 mil ligações. Também foram registrados casos de violência moral e patrimonial. Se você é mulher e está sofrendo algum tipo de violência ou conhece alguém nesta situação, ligue 180 ou envie uma mensagem pelo WhatsApp 61 96 10 01 80. O serviço funciona 24 horas, 7 dias por semana. O atendimento é feito em português, inglês ou espanhol e ainda na língua brasileira de sinais. Reportagem Graziela Mendonça.
2: Estão abertas as inscrições para uma capacitação online em inteligência artificial voltada para mulheres à frente de pequenos negócios.
1: A iniciativa oferece 5 mil vagas, sendo metade delas para mulheres negras.
2: As atividades começam em 1º de setembro e vão tratar do uso da inteligência artificial em áreas como gestão, planejamento, marketing, vendas, atendimento ao cliente, análise de dados, produtividade e inovação.
1: Ao final do curso, 50 negócios poderão ser selecionados para receber um investimento.

0: Investimento inicial, destinado à implementação dos projetos desenvolvidos durante a formação.
1: As interessadas podem se inscrever até o dia 20 de outubro no portal do Ministério do Empreendedorismo, da Microempresa e da Empresa de Pequeno Porte.
0: E professores da educação básica de todo o país podem realizar cursos sobre inteligência artificial, IA, de graça.
1: A formação continuada está disponível no ambiente virtual de aprendizagem do Ministério da Educação, AVAMEC.
2: Os cursos tratam desde os conceitos básicos de IA até a aplicação das ferramentas em atividades de sala de aula. Cada participante pode organizar o próprio ritmo de estudos. E há formações voltadas para o ensino fundamental e para o ensino médio. Entre os assuntos abordados estão uso pedagógico da IA, criação de recursos digitais, planejamento de atividades e o uso responsável das ferramentas. Os conteúdos também tratam de temas como autoria, pensamento crítico, proteção de dados, segurança digital e avaliação das informações produzidas por ferramentas de inteligência artificial generativa. Os cursos variam entre 20 a 180 horas de duração. Para se inscrever, basta acessar o AVAMEC, fazer login ou criar uma conta na plataforma. O endereço é avamec.mec.gov.br. Priscila Machado, para a Voz do Brasil.
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4: Olá, meu nome é Ana Júlia Toches e a minha pergunta é: eu devo começar pelas questões fáceis ou difíceis do Enem?
0: Quem responde é o professor de matemática Marcelo Almeida, que aproveita para dar mais dicas para se sair bem na prova.
5: Olá pessoal, estou aqui para trazer para vocês uma dica muito importante. Você que está se preparando para as provas do Enem que estão aí chegando e precisa aumentar sua nota em matemática. Muitas vezes o estudante se apega nas questões difíceis e acaba perdendo muito tempo em resolução dessas questões. Dica: questões fáceis e médias. São as questões que vão aumentar em muito a sua nota em matemática. Acertem questões fáceis, acertem. Não erre uma questão fácil. E em matemática, onde a gente vê essas questões? Estatística básica, média, moda, mediana, gráfico, interpretação gráfica, são questões que muita gente, por achar que é fácil, acaba deixando de estudar. Então, dica: pegue as provas anteriores e faça todas essas questões. Tenho certeza que vai dar bom demais.
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1: Duas novas canetas emagrecedoras à base de semaglutida foram aprovadas pela Agência Nacional de Vigilância Sanitária, Anvisa.
0: Uma das canetas é genérica, produzida por farmacêutica brasileira.
1: A semaglutida é um medicamento que age de maneira similar ao hormônio GLP-1 e com isso reduz apetite, diminui as taxas de açúcar no sangue e tem sido amplamente utilizado para o controle da obesidade.
0: Com a queda da patente do primeiro medicamento comercial à base de semaglutida, a agência tem analisado e liberado pedidos de laboratórios para produzir medicamentos similares e genéricos.
1: Em conversa com a Voz do Brasil, a diretora da Anvisa, Daniela Marreco, explica como é o processo de análise para esses pedidos e os riscos do uso de canetas falsificadas. Acompanhe.
6: Diretora Daniela Marreco, da Agência Nacional de Vigilância Sanitária, é um prazer ter a senhora conosco aqui na Voz do Brasil. Bom, vamos começar então explicando para o nosso ouvinte como é que funcionam esses processos de registro, quanto tempo em média eles duram?
7: Os processos de registro de medicamentos realizados pela Anvisa, eles têm como base avaliar aspectos essenciais do medicamento, que é a qualidade, a segurança e a eficácia daquele medicamento. A gente também verifica no âmbito dessa análise as boas práticas de fabricação, ou seja, se a empresa fabricante daquele medicamento cumpre as boas práticas durante o processo produtivo. Esse prazo de avaliação, ele depende não só do tempo que a Anvisa leva para avaliar

0: documentação que é apresentada pela empresa, mas também do prazo que as empresas precisam para cumprir eventuais questionamentos que sejam feitos pela agência.
1: A Anvisa baseia toda a sua avaliação em documentos apresentados pelos laboratórios interessados no registro, né? Ela pode pedir algum tipo de complementação nas pesquisas, por exemplo, para atender aos quesitos de eficácia ou de segurança?
0: Com certeza, isso acontece na maior parte dos casos após a avaliação da documentação que é inicialmente apresentada pela empresa. Caso fique qualquer dúvida ou qualquer necessidade de complementação dos dados que foram apresentados, a Anvisa faz solicitações adicionais para o laboratório fabricante para que ele complemente a documentação de qualidade ou a documentação de segurança e eficácia daquele medicamento, para que a gente possa, ao final do processo, ter certeza em relação ao cumprimento de todos os critérios necessários para dar segurança à população ao uso daquele medicamento que foi aprovado pela agência.
2: Agora, no caso de princípios ativos como o da semaglutida, já tinha um medicamento prévio com registro e a patente dele caiu. Isso torna mais fácil conseguir o registro das novas medicações em relação, por exemplo, a medicamentos que ainda não tem nenhum no mercado?
0: Sim, sim. São processos de avaliação diferentes. Quando o medicamento é novo, é inédito no país, a empresa precisa, além da documentação de qualidade, ela precisa comprovar também a segurança e a eficácia daquele medicamento por meio de estudos clínicos. Então, é um dossiê com dados adicionais que envolvem a realização dessas etapas de estudo clínico. No caso dos medicamentos que são cópias ou que são similares a um outro medicamento registrado, nós vamos comparar esses nossos medicamentos ao medicamento de referência, esse medicamento anterior que já tinha registro na Anvisa. Então, eles vão poder apresentar provas comparativas, é uma caracterização bastante extensa em termos físico-químicos, mas de forma comparativa ao medicamento que já comprovou esses aspectos de qualidade, segurança e eficácia. Então, sim, nós podemos dizer que é um processo um pouco mais fácil para essa comprovação dos critérios técnicos necessários para o registro.
1: Diretora, já existem muitos vídeos na internet circulando, falando sobre novos princípios ativos que seriam ainda mais eficazes que a semaglutida e a tirzepatida, que são os dois mais utilizados atualmente, né? Seria o caso da retatrutida, que provocaria uma perda de peso mais rápida e ainda maior. Esse princípio não está aprovado ainda no Brasil, né?
0: Isso, perfeito. A retatrutida ainda não tem um pedido de registro aqui na Anvisa, é um medicamento que se encontra ainda em etapa de estudo clínico, então nós não podemos afirmar nem qualidade, nem segurança, nem eficácia em relação a esse produto. A gente precisa aguardar que ele complete o seu desenvolvimento clínico, que ele seja submetido para análise da Anvisa, para aí sim a gente ter qualquer conclusão em relação aos efeitos desse produto.
2: Agora, diretora, junto com o sucesso das canetas, veio também, claro, como sempre, as falsificações, a entrada no país de versões de marcas que não passaram pelo processo de registro na Anvisa. Quais são os controles que a Anvisa faz e quais os riscos de o consumidor usar esses medicamentos que não tenham passado por esses controles?
0: A Anvisa tem intensificado muito durante esse ano de 2026 a fiscalização em relação a esses produtos, que são produtos irregulares, produtos que, como você colocou, não passaram pela avaliação da agência, com o objetivo de proteger a saúde da população para que não utilize esses produtos. Em relação aos riscos, como são produtos que não passaram pela avaliação da Anvisa, a gente não consegue saber quais são as substâncias, qual é a composição daquele produto, quais são os critérios de eficácia, ou seja, aquele produto vai realmente funcionar quando foi utilizado pelo paciente, qual é a população que poderia utilizar aquele produto e, principalmente, quais são os riscos para as pessoas que utilizarem esses produtos que não tiveram uma avaliação pela Anvisa. Então, consideramos, sim, bastante perigoso e, em termos de segurança, para o paciente utilizar produtos que não estão regularizados, pode, sim, trazer um risco à saúde das pessoas.
1: Se a pessoa quiser conferir se uma determinada marca, algum medicamento está aprovado pela Anvisa, como é que ela deve proceder? É possível fazer a consulta no site da agência, por exemplo?
0: Sim, é possível. No site da Anvisa existe um mecanismo de busca, consulta de produtos regularizados. Esse site de consulta, ele é dividido de acordo com todas as categorias de produtos que a agência regula. Se a pessoa buscar na parte de medicamentos, ela pode digitar ali o nome comercial do medicamento, ela pode digitar

0: substância ativa, existem vários critérios de busca que o cidadão pode utilizar para conseguir conferir se aquele medicamento está de fato registrado e regularizado no Brasil. Além disso, o medicamento também, quando o paciente adquire aquele produto, ele vai ter um número de registro identificado na caixinha do medicamento, número de registro na Anvisa, e por meio desse número, a pessoa também consegue no nosso site localizar se o produto é ou não um produto regular perante a agência.
1: Muito bem, nós conversamos com Daniela Marreco, diretora da Agência Nacional de Vigilância Sanitária, Anvisa. Muito obrigada, diretora, pela sua entrevista aqui à Voz do Brasil.
0: Eu que agradeço.
2: A aproximação entre o Brasil e os países do Sudeste Asiático está no centro da agenda do secretário-geral da ASEAN, Cao Kim Hong, em Brasília.
3: Em reunião com o ministro das Relações Exteriores, Mauro Vieira, foram discutidas formas de ampliar o comércio, os investimentos e a cooperação em áreas como transformação digital, segurança alimentar e sustentabilidade.
4: Comércio, investimentos, transformação digital, segurança alimentar e sustentabilidade estiveram entre os temas tratados durante a visita do secretário-geral da Associação de Nações do Sudeste Asiático, Cao Kim Hong, a Brasília. Hong foi recebido nesta terça-feira no Palácio do Itamaraty pelo ministro das Relações Exteriores, Mauro Vieira. Segundo o chanceler brasileiro, o encontro tem como objetivo aprofundar a relação política e econômica do Brasil com os países do Sudeste Asiático e ampliar a cooperação com a ASEAN e seus Estados-membros.
5: O comércio Brasil-ASEAN tem crescido a uma média de 13% a cada ano desde 2020. Nesse ritmo, o intercâmbio comercial deverá ultrapassar aquele com parceiros tradicionais do Brasil, como os Estados Unidos ou a União Europeia, num futuro próximo. O Brasil já exporta mais para a Indonésia, para o Vietnã e para a Malásia e Tailândia do que para a França.
4: Fazem parte da ASEAN 11 países: Brunei, Camboja, Indonésia, Laos, Malásia, Mianmar, Filipinas, Singapura, Tailândia, Timor-Leste e Vietnã. Em 2025, o comércio entre o Brasil e países do grupo somou mais de 38 bilhões de dólares. O bloco foi o quinto maior parceiro comercial do Brasil, atrás de China, União Europeia, Estados Unidos e Mercosul. Mauro Vieira destacou ainda que a visita faz parte da estratégia brasileira de diversificação das parcerias externas e de fortalecimento da presença brasileira em diferentes regiões do mundo.
5: O aprofundamento da relação com a ASEAN está em plena sintonia com as prioridades da política externa brasileira: a diversificação das parcerias econômicas, o estreitamento dos vínculos com regiões que são de destino importante de nossas exportações, a coordenação interna, temas multilaterais e o fortalecimento da cooperação Sul-Sul.
4: Esta é a primeira visita de um secretário-geral da ASEAN ao Brasil. Além do Itamaraty, a agenda também inclui encontros com outras autoridades dos ministérios, além de contatos com representantes empresariais e acadêmicos brasileiros. Reportagem Gabriela Noronha.
1: Começou hoje o pagamento da parcela do Bolsa Família referente ao mês de agosto.
3: Os depósitos vão ser realizados até o dia 31 de agosto.
1: O calendário segue de acordo com o dígito final do NIS impresso no cartão dos beneficiários.
6: Os repasses do Bolsa Família de agosto começam nesta terça-feira, dia 18, e vão até o dia 31. O valor médio do benefício este mês é de R$ 678,35. O pagamento é feito de acordo com o último dígito do número de identificação social, o NIS, que cada família tem no cartão do programa. Recebem primeiro famílias com o NIS terminado em 1 e assim sucessivamente até o NIS final 0, no dia 31 de agosto. Para receber o benefício, as famílias devem atender aos critérios do programa, manter o cadastro único atualizado e cumprir as condicionalidades nas áreas de saúde e educação. Para verificar a situação do benefício, extratos e valores, o beneficiário pode consultar os aplicativos do Bolsa Família e Caixa Tem. O Disque Social, pelo número 121, também está disponível para atendimento ao público. A ligação é gratuita de todo o Brasil. Reportagem Érica Brás.
3: Lembrando que o pagamento é unificado às famílias que vivem em locais em situação de emergência ou calamidade pública decretada pelo governo federal.

0: de hoje já podem ser atualizadas as informações do indicador de capacidade municipal.
1: As informações são utilizadas para acompanhar diferentes aspectos da capacidade do município na área de proteção e defesa civil.
0: Os municípios têm até o dia 31 de outubro para preencher o formulário em defesacivil-icm.com.br.
1: E essas foram as notícias do governo federal.
0: Uma realização da Secretaria de Comunicação Social da Presidência da República.
1: Com produção da empresa Brasil de Comunicação.
0: Fique agora com as notícias do Poder Judiciário e do Congresso Nacional. Uma boa noite.
1: Boa noite para você e até amanhã.
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4: CNJ lança a cartilha remuneração de magistrados e magistradas.
5: TSE esclarece que é falso que a urna eletrônica exibe a mensagem confirma o seu voto.
4: STJ valida a eliminação de candidato a policial penal com histórico social incompatível.
5: Boa noite, eu sou Leandro Bezerra.
4: E eu sou Walter Lima.
5: O Conselho Nacional de Justiça lançou nesta terça-feira a cartilha remuneração de magistrados e magistradas. Dúvidas frequentes?
4: O material detalha a decisão do Supremo Tribunal Federal sobre o tema e as medidas do CNJ para fiscalizar e dar mais transparência aos pagamentos da magistratura. Repórter Carolina Chaves.
6: A publicação reúne o histórico de normas e traz um formato prático de perguntas e respostas com links diretos para a legislação. A cartilha está disponível no site do CNJ para acesso de toda a sociedade. Durante a reunião, o presidente do CNJ e do STF, ministro Edson Fachin, fez um pronunciamento.
7: Criamos o Observatório Nacional de Integridade e Transparência. Ampliamos os mecanismos de controles. Disponibilizamos dados em volume sem precedentes. E temos agora um contra-cheque único a caminho e todas as rubricas conhecidas e uniformizadas.
6: O ministro Fachin destacou que o judiciário está aberto ao controle social, mas ressaltou que questionamentos legítimos não podem ser confundidos com campanhas de descredibilização.
5: STJ considera válida a eliminação de candidato em concurso público para o cargo de policial penal.
4: Mesmo sem condenação criminal definitiva, havia registros policiais, processos arquivados e o inquérito em andamento. Fátima Uchoa.
8: Após ser eliminado do certame, o candidato impetrou o mandado de segurança. O juízo concedeu liminar para que ele participasse do curso de formação, mas o Tribunal de Justiça do Rio Grande do Sul revogou a medida, o que o levou a interpor recurso no STJ. E a segunda turma decidiu que foi legal a exclusão. Para o relator ministro Marco Aurélio Belize, o histórico comportamental do candidato é incompatível com o padrão ético e funcional exigido para o cargo pretendido. E quanto a funções ligadas à segurança pública, que exigem padrões éticos mais rigorosos, a análise da vida pregressa deve ir além dos antecedentes criminais, abrangendo também a conduta moral e social do candidato.
5: É falso que a urna eletrônica exibe a mensagem confirma o seu voto.
4: Eleitor não precisa esperar essa frase para apertar a tecla verde na hora de votar. Fábio Ruas.
9: A frase confirma o seu voto não aparece na tela da urna eletrônica. A mensagem que afirma isso e está circulando pelas redes sociais é falsa. A mensagem enganosa diz que se a eleitora ou eleitor apertar a tecla confirma antes da suposta frase aparecer na tela, o voto será anulado. Isso não acontece. A Justiça Eleitoral informa que a urna não tem qualquer mecanismo que anule o voto por esse motivo. É importante não confundir. A mensagem que aparece na tela antes de concluir cada voto é confira seu voto e não confirma o seu voto, como alegam as publicações falsas.
5: Advogado da Caixa consegue restabelecer salário que foi reduzido após ação trabalhista contra o banco.
4: Para a Justiça Trabalhista, houve indícios de retaliação. Repórter Rafael Silva.
10: O advogado entrou com ação na Justiça do Trabalho pedindo redução de jornada para 4 horas por dia, conforme prevê o Estatuto da Advocacia. A Caixa concordou, mas reduziu o salário do empregado. Ele alegou retaliação por parte do banco e pediu a manutenção.

0: do salário em nova ação judicial. O Tribunal Superior do Trabalho reconheceu a represália e manteve a decisão de restabelecer o salário do advogado. Para os ministros, a Caixa agiu de forma abusiva ao alterar a jornada e diminuir a remuneração sem respaldo legal. A decisão foi unânime.
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1: A você uma
0: remuneração sem respaldo legal. A decisão foi unânime.
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1: A você uma boa noite.
2: E até amanhã.
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1: Eu sou Paula Groba.
2: E eu sou Humberto Pinheiro.
1: E estes são os destaques de hoje do Jornal do Senado, que começa agora.
2: Política de combate à violência contra a mulher pode ser votada no próximo esforço concentrado.
1: Projeto que proíbe cotas em residências médicas divide opiniões no Senado.
2: Eleições 2026. Candidaturas femininas ao Senado crescem e chegam a todos os estados.
1: Boa noite.
2: Boa noite.
1: O combate à violência contra a mulher pode ganhar uma nova estrutura nacional, com mais integração entre os serviços públicos e garantia de continuidade das políticas de proteção.
2: É o que prevê um projeto do senador Paulo Paim, do PT do Rio Grande do Sul, que está em regime de urgência para votação no plenário. A proposta deve ser votada no próximo esforço concentrado. As informações com o repórter César Mendes.
3: O projeto do senador Paulo Paim, do PT gaúcho, que cria a Política Nacional de Enfrentamento à Violência contra a Mulher, busca respostas mais efetivas para as vítimas, continuidade nas políticas e um maior controle social para a proteção dos direitos das mulheres. Relatora, a senadora Damaris Alves, do Republicanos do Distrito Federal, explicou por que é tão importante transformar em lei as ações destinadas ao combate da violência de gênero no país.
4: Para que haja continuidade, que ninguém interrompa a política pública de enfrentamento à violência contra a mulher.
3: Damaris se comprometeu com o Paim a encaminhar a votação do projeto na CDH no próximo esforço concentrado, no início de setembro, e disse que vai levar ao presidente do Senado, Davi Alcolumbre, o pedido de urgência com a sugestão de que o texto seja votado em plenário durante os 21 dias de ativismo pelo fim da violência contra a mulher, de 20 de novembro a 10 de dezembro.
1: E pequenos criadores terão mais opções para alimentar os rebanhos por meio do programa de venda em balcão. Além do milho, a Conab poderá adquirir sorgo, caroço de algodão, farelo de soja e farelo de milho.
2: Após a aprovação pelos senadores, foi sancionada pelo presidente da República a lei que amplia o programa de venda em balcão para alimentação animal. Um dos objetivos é facilitar o acesso de pequenos criadores e cooperativas aos estoques públicos de ração. Repórter Pedro Pincer.
5: O Poder Executivo sancionou a lei que altera o programa de venda em balcão e a Lei de Política Agrícola de 1991. A proposta foi aprovada pelo Senado antes de virar lei. A nova regra amplia a lista de produtos que podem ser adquiridos pela Companhia Nacional de Abastecimento, a Conab, para a alimentação animal. Entram nessa lista milho, sorgo, farelo de soja, farelo de milho e outros produtos, com preço de até 25% acima do mínimo vigente no estado onde ocorrer a compra. A relatora no Senado, senadora Tereza Leitão, do PT de Pernambuco, explicou a importância da medida para o setor.
6: É muito importante para o momento atual que nós vivemos com a ameaça dos impactos climáticos provocados pelo Eninho. Ele faz uma adaptação dos instrumentos consolidados a esses novos desafios climáticos e de mercado, quando o acesso à alimentação animal é decisiva para mitigar perdas. Ele fortalece a produção e a renda rural, amplia a capacidade de resposta do Estado e contribui para a segurança alimentar do Brasil.
5: A lei estabelece limites mensais de compra de 27 toneladas para pequenos criadores cadastrados no Sistema de Cadastro Nacional de Produtores Rurais e demais agentes e de 80 toneladas para cooperativas e associações de agricultores familiares.
1: E virou lei a medida provisória aprovada pelo Congresso.

0: braço que socorreu regiões afetadas por desastres naturais.
1: Os recursos destinados somam 350 milhões de reais. A reportagem é de Herman Kulitz.
2: O crédito extraordinário de 350 milhões de reais cobrirá ações emergenciais de proteção e defesa civil em regiões atingidas por desastres naturais, como excesso de chuvas ou seca e estiagem intensas no início de 2026. Os fenômenos afetaram aproximadamente 5 milhões de pessoas nas 5 regiões do país. A relatora da proposição, senadora Tereza Cristina, do Progressistas de Mato Grosso do Sul, deu parecer favorável à medida, em solidariedade aos que sofreram os prejuízos. Por isso, defendeu a distribuição equilibrada do dinheiro por todas as regiões.
3: Diante de desastres que já atingiram milhões de brasileiros, socorrer as vítimas é dever do Estado. Por isso, meu voto é pela aprovação deste crédito de 305 milhões de reais, porque responsabilidade fiscal, antes de ser controle de despesa, é também sensibilidade com quem perdeu a casa, a lavoura e o meio de vida.
2: Os recursos poderão ser usados para assistência humanitária e restabelecimento de serviços essenciais.
0: E o presidente do Senado, Davi Alcolumbre, acompanhou o presidente Lula nesta segunda-feira em uma visita a um navio sonda da Petrobras em Oiapoque, no Amapá. A agenda ocorreu após a Petrobras anunciar a presença de petróleo em um poço exploratório na bacia da Foz do Amazonas.
1: Alcolumbre destacou o potencial de geração de riquezas para o país e defendeu que os brasileiros decidam sobre o futuro da exploração de petróleo na região. Segundo ele, os recursos do petróleo podem contribuir para a educação e a saúde públicas, além de gerar emprego e renda.
4: Nós sabemos o que a riqueza do petróleo é transformada para a vida das pessoas, sobretudo com os recursos do Fundo Social que vão para a educação pública brasileira e para a saúde pública brasileira.
0: O projeto de lei que proíbe a adoção do sistema de cotas no ingresso dos programas de residência médica foi alvo de debate na Comissão de Direitos Humanos.
1: Na audiência pública interativa, senadores, representantes de ministérios e de conselhos discutiram se as regras de acesso à formação acadêmica devem valer também para a seleção da especialização. Repórter Douglas Castilho.
5: O autor do requerimento para a reunião, senador Paulo Paim, do PT do Rio Grande do Sul, se manifestou contra o avanço da proposta, lembrando que é um defensor histórico das ações afirmativas no Senado Federal.
6: A política de cotas não é um privilégio, é simplesmente um instrumento de correção de desigualdades históricas e de ampliação de oportunidades. Não estamos discutindo apenas uma regra de seleção para programas de residência. Estamos discutindo que país queremos.
5: O autor do texto, o senador doutor Irã, do PP de Roraima, também se afirmou partidário das medidas de equidade, mas acredita que a existência desse tipo de política na graduação já cumpre a função de reduzir desigualdades, devendo prevalecer a partir dessa etapa a pura avaliação de competência.
7: Quando a gente entra na faculdade, a gente tem as mesmas oportunidades, os mesmos professores, e hoje com a internet, com a democratização do conhecimento, depois disso tudo, a gente ainda tem cota para fazer residente? Não.
5: O projeto já recebeu o relatório favorável do senador Márcio Bittar, do PL do Acre, e encontra-se pronto para a votação na comissão.
8: Eleições 2026.
0: O número de mulheres na disputa por uma vaga no Senado cresceu nas eleições de 2026. São 69 candidatas, o maior número das três últimas eleições.
1: Mas mesmo com o avanço, elas ainda são minoria entre os concorrentes. Neste ano, as mulheres representam 22% das candidaturas ao Senado. O repórter Alexandre Campos mostra como está a participação feminina nessa disputa.
9: O número de candidatas representa 22% do total de candidaturas registradas neste ano. Para mudar esse cenário, o Senado, além de analisar projetos que visam aumentar a participação feminina na política e combater a chamada violência política de gênero, também lançou o Guia da Candidata. O manual, com linguagem clara e prática, traz orientações sobre diversos pontos durante o processo eleitoral e sobre o caminho para ocupar espaços de poder com segurança, informação e autonomia. Em sessão especial em março deste ano, a então senadora e procuradora da mulher no Senado, Augusta Brito, lamentou a necessidade de uma publicação como essa.

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1: Câmara cria símbolo para conscientizar a população sobre doenças raras.
2: Avança a proposta que institui Dia Nacional sobre Climatério e Menopausa.
1: Deputados devem regulamentar a produção celular de proteínas animais.
2: O projeto prevê verba específica da primeira infância no orçamento público.
1: Boa noite. Já está pronto para entrar na pauta de votações do plenário da Câmara projeto que prevê detalhamento de recursos da primeira infância no orçamento público. A repórter Paula Bittar traz mais informações sobre a proposta.
3: A Comissão de Constituição e Justiça da Câmara aprovou um projeto que torna obrigatória a inclusão de quadros específicos no orçamento público para detalhar os recursos destinados à primeira infância, ou seja, a crianças de 0 a 6 anos de idade. De acordo com o projeto, os quadros deverão ser anexos à lei orçamentária anual e ao relatório resumido da execução orçamentária e discriminar as despesas em educação, saúde, assistência social e ações intersetoriais que tenham como beneficiárias diretas crianças de até 6 anos e suas famílias. A autora da proposta, a deputada Laura Carneiro, do PSD do Rio de Janeiro, afirma que a criação do quadro Orçamento Criança é mais um passo no sentido de garantir políticas públicas para essa faixa etária.
4: Sem recursos, sem garantia de orçamento, dificilmente as políticas públicas podem ser levadas a cabo. Então não adianta a gente criar legislação, a gente ter a vontade política se a gente não tiver os recursos necessários para implementá-las. E a fiscalização dessas políticas se faz através do orçamento. Então, garantir a existência desses recursos, o levantamento desses recursos, os dados, são absolutamente necessários à política de proteção à infância e à adolescência brasileiras.
3: A proposta que torna obrigatória a inclusão de quadros específicos no orçamento público para detalhar os recursos destinados à primeira infância ainda precisa ser analisada pelo plenário antes de seguir ao Senado. A Rádio Câmara, de Brasília, Paula Bittar.
0: Educação.
2: Ayrton Faleiro, do PT, celebra a expansão do ensino superior no Pará. O congressista registra a criação de novas unidades federais no estado e o envio de verbas para apoiar a cultura e o esporte amador na região.
1: O legislador defende as políticas e programas como o pé de meia para garantir a conclusão da educação escolar e o ingresso no ensino superior. Ayrton Faleiro cumprimenta os mais de 100 líderes juvenis com quem se reuniu para traçar ações de apoio à educação e ao esporte.
2: Santim Roveda, do União, comemora a liderança do Paraná no IDEB, mantida nos resultados de 2025. O deputado atribui o desempenho aos investimentos do governo estadual na estrutura das escolas, na alimentação dos estudantes e na qualificação dos profissionais da educação.
1: Santim Roveda também cita a climatização das salas de aula e a oferta diária de proteína animal na merenda, entre as medidas adotadas pela rede estadual. O parlamentar ainda destaca a seleção técnica de profissionais para as chefias dos núcleos regionais de educação.
2: Inácio Arruda, do PCdoB, comemora os resultados da educação pública no Ceará. Segundo o parlamentar, 80 das 100 melhores escolas públicas de ensino fundamental do país estão no estado. Conquista que ele atribui a políticas de educação e ao trabalho de professores e municípios.
1: Inácio Arruda também ressalta iniciativas como a ampliação das escolas de tempo integral e a formação e valorização dos professores. Ele cita municípios como Sobral, Coreaú, Cruz, Pires Ferreira e Pedra Branca, entre os que possuem escolas de destaque.
2: General Girão, do PL, critica a política de aprovação de alunos adotada no Rio Grande do Norte. Ele conta que estudantes do ensino médio podem avançar de ano mesmo reprovados em até 6 disciplinas, o que, na avaliação do parlamentar, engana os resultados da educação no estado.
1: General Girão questiona os resultados divulgados pelo IDEB para o Rio Grande do Norte, afirmando que os indicadores de matemática e português pouco avançaram. Para ele, a política adotada pelo governo do estado não representa uma melhoria efetiva na qualidade do ensino.
0: Saúde.
2: A criação de um Dia Nacional de Conscientização sobre o Climatério e a Menopausa avançou na Câmara, com a aprovação da proposta pela Comissão de Saúde. Quem informa é a repórter Júlia Lopes.
5: A Comissão de Saúde da Câmara dos Deputados aprovou um projeto que cria o Dia Nacional de Conscientização sobre o Climatério e

0: menopausa a ser celebrado em 18 de outubro. A proposta da deputada Ana Paula Lima, do PT de Santa Catarina, busca ampliar a informação sobre os sintomas, impactos e tratamentos desse período, além de incentivar as mulheres a procurarem acompanhamento médico. O climatério é uma fase de transição que antecede e inclui a menopausa. Com a queda hormonal, podem surgir sintomas como ondas de calor, insônia, alterações de humor e dores nas articulações. Especialistas destacam que o tratamento deve ser individualizado de acordo com a necessidade de cada paciente. Para a deputada Ana Paula Lima, muitas mulheres passam por essa fase sem identificar os sintomas e sem receber orientação adequada.
1: É que muitas mulheres passam por essa etapa e elas não são identificadas e elas precisam fazer a reposição hormonal, se assim desejarem e se assim forem orientadas pelo médico que faz a assistência.
0: O projeto também prevê ações de conscientização, como palestras, seminários, campanhas nos meios de comunicação e redes sociais, além da distribuição de materiais informativos. Além da proposta, a Comissão de Saúde também aprovou a criação da Subcomissão Especial de Climatério e Menopausa, para aprofundar o debate sobre o tema. O projeto que institui o Dia Nacional de Conscientização sobre o Climatério e a Menopausa segue agora para análise na Comissão da Mulher. Da Rádio Câmara de Brasília, Júlia Lopes.
2: O projeto prevê a instalação de bebedouros e pontos de água potável em locais públicos de grande circulação, como praças, parques e áreas de lazer. O autor da proposta, Paulo Teixeira, do PT de São Paulo, afirma que a medida amplia o acesso gratuito à água e estimula hábitos saudáveis de hidratação.
3: Paulo Teixeira acrescenta que a iniciativa ajuda as cidades a enfrentar os efeitos das ondas de calor, priorizando áreas vulneráveis e locais com grande exposição a altas temperaturas. O texto ainda incentiva o uso de garrafas reutilizáveis para reduzir o consumo de embalagens plásticas descartáveis.
4: Segurança Pública.
2: Aloysio Mendes, do Republicanos do Maranhão, foi indicado para presidir a comissão especial que vai discutir a redução da maioridade penal para 16 anos. Apesar de ser favorável à proposta, o deputado afirma que guiará os trabalhos com isenção e responsabilidade.
3: Aloysio Mendes informa que o colegiado ouvirá autoridades e especialistas antes de votar a proposta. Segundo ele, mais de 80% da população apoia a redução da maioridade penal, rejeita a impunidade e cobra medidas mais duras contra crimes cometidos por jovens.
2: Juliana Cardoso, do PT de São Paulo, cobra a votação de projeto que criminaliza a misoginia, já aprovado pelo Senado e com regime de urgência na Câmara. Ela afirma que a proposta busca responsabilizar condutas de ódio, ameaça e humilhação dirigidas às mulheres por sua condição de gênero.
3: Juliana Cardoso alerta que a violência contra a mulher também se manifesta por ataques e intimidações, inclusive no ambiente digital. A parlamentar pede ao presidente da Câmara e aos líderes partidários que incluam a matéria na pauta do plenário.
2: Carol D'Artora, do PT do Paraná, defende a criminalização da misoginia para ampliar a proteção das mulheres contra discursos de ódio, ameaças e perseguições. A deputada apresentou proposta para punir práticas machistas no ambiente digital em complemento à matéria já em tramitação.
3: Carol D'Artora argumenta que a violência contra as mulheres muitas vezes começa antes da agressão física, com manifestações de ódio e intimidação. A parlamentar avalia que o combate a essas práticas nas redes sociais ajuda a prevenir formas mais graves de violência de gênero.
4: Justiça.
2: Fernanda Melchiona, do PSOL do Rio Grande do Sul, defende a revogação da lei da alienação parental. A congressista acredita que a legislação pode ser usada para revitimizar mulheres que denunciam violência ou buscam o pagamento de pensão alimentícia.
3: Por isso, Fernanda Melchiona cobra a votação do projeto que revoga a lei e critica um recurso apresentado na Câmara que impede o texto de seguir para o Senado. A deputada também defende a aprovação de uma proposta que criminaliza a misoginia.
2: Soraya Santos, do PL do Rio de Janeiro, celebra o papel dos advogados na defesa de direitos e na reparação de injustiças. A parlamentar ressalta iniciativas para ampliar o acesso à justiça e garantir proteção a grupos vulneráveis.
3: Soraya Santos também destaca a chamada Lei Júlia, que assegura a suspensão de processos por 30 dias para advogadas após o nascimento de filhos. Ela cita ainda uma iniciativa da OAB para oferecer assistência jurídica a vítimas de

0: violência, idosos e filhos de vítima de feminicídio.
1: Rui Falcão, do PT de São Paulo, apresentou o projeto para permitir que advogados públicos federais aposentados votem e sejam candidatos no conselho que administra os honorários da categoria. Hoje, esses profissionais não participam da escolha dos representantes do colegiado.
0: Rui Falcão argumenta que os aposentados também são afetados pelas decisões sobre a distribuição dos honorários. O deputado afirma que a mudança amplia a participação de mais de 4.000 profissionais nas decisões do conselho.
2: Agricultura.
1: Analisa um projeto de lei para regulamentar a produção celular de proteína animal. A ideia é incentivar a pesquisa na área, apontada como uma alternativa ambientalmente mais sustentável para a produção de alimentos. Quem informa é a repórter Maria Neves.
3: A Comissão de Defesa do Consumidor da Câmara analisa projeto do deputado Jorge Goten, do Republicanos de Santa Catarina, que prevê a criação de regras para pesquisa, produção e comercialização de alimentos por meio de cultivo celular. As normas devem valer também para os derivados e subprodutos desses alimentos, assim como para o incentivo à pesquisa no setor. Jorge Goten explica que a produção celular de alimentos envolve a multiplicação e a maturação de células-tronco em laboratório, resultando em produto com as mesmas características de carnes convencionais de origem animal. Pelo texto aprovado, o Executivo Federal deve criar as regras para cultivo celular de alimentos por meio de regulamentação da nova lei. Essas normas devem garantir a sanidade, inocuidade e sustentabilidade dos produtos, assim como a saúde do consumidor. A regulamentação também deverá garantir que a produção minimize os riscos de contaminação ambiental. O texto já foi aprovado na Comissão de Ciência, Tecnologia e Inovação, onde o relator, deputado Dr. Zacarias Calil, do MDB de Goiás, ressaltou que o Brasil é o maior exportador mundial de proteína animal. Segundo ele, o país responde por cerca de 28% das exportações de carne bovina no mundo e por aproximadamente 31% das carnes de aves.
4: Ao combinar rigor técnico com flexibilidade regulatória, o texto garante que o país esteja preparado para competir também no nascente mercado de alimentos cultivados com qualidade, segurança e credibilidade internacional.
3: Zacarias Calil argumenta ainda que o projeto responde a uma demanda global crescente por fontes alternativas de proteína que conciliem eficiência produtiva, segurança alimentar e responsabilidade ecológica. Segundo ele, o impacto ambiental causado pelo sistema alimentar vigente responde por 34% do total de emissões globais de gases do efeito estufa. O deputado cita ainda um estudo internacional que compara os impactos ambientais da produção tradicional de carnes e de proteína cultivada a partir de células. O levantamento apontaria redução de até 92% no aquecimento global e gasto de água 78% menor. De acordo com o autor, deputado Jorge Goten, no Brasil, a indústria de fontes alternativas de proteínas conta atualmente com pouco mais de 100 startups. Ainda segundo o parlamentar, esse mercado já atraiu cerca de US$ 600 milhões em investimentos. Pela cotação atual, esse valor corresponde a quase R$ 3 bilhões. Da Rádio Câmara de Brasília, Maria Neves.
0: Dilceu Esperafico, do PP, destaca a importância da produção de suínos para a economia de Toledo, município localizado no oeste do Paraná. O deputado afirma que a cidade lidera o PIB agropecuário do estado há 13 anos, impulsionado pela suinocultura.
1: Dilceu Esperafico ressalta que a força da atividade também se reflete na tradicional festa do porco assado no Rolete, marcada para 13 de setembro. O parlamentar aponta que o evento divulga Toledo e valoriza a produção agropecuária da região.
2: Direitos Humanos.
0: A Câmara aprovou a criação de um símbolo nacional para conscientização sobre doenças raras. A repórter Paula Bittar acompanhou a votação.
5: A Comissão de Constituição e Justiça da Câmara aprovou uma proposta que reconhece o laço multicolorido como símbolo nacional da luta pelos direitos das pessoas com doenças raras.

0: no Brasil. O símbolo terá 5 cores: rosa, lilás, azul, verde e amarelo. Segundo o texto, as pontas começam em rosa e passam gradualmente pelo lilás, azul e verde até chegar ao amarelo no centro do laço. O uso do símbolo será opcional e sua ausência não prejudica o exercício de direitos e garantias previstos em lei. As doenças raras, embora individualmente pouco prevalentes, afetam milhões de brasileiros, conforme destaca a relatora na comissão, deputada Silvia Cristina, do PP de Rondônia.
1: Mais do que um símbolo, esse laço representa milhões de brasileiros que convivem diariamente com o desafio do diagnóstico tardio, da dificuldade de acesso ao tratamento e, muitas vezes, da invisibilidade. Segundo o Ministério da Saúde, cerca de 13 milhões de brasileiros vivem com alguma doença rara. São mais de 7 mil doenças raras descritas, das quais aproximadamente 80% tem origem genética e 20% decorrem de causas infecciosas, imunológicas, ambientais ou degenerativas.
0: Segundo Silvia Cristina, as doenças raras são um relevante desafio para o sistema público de saúde. Ela afirma que iniciativas legislativas de conscientização e visibilidade social são legítimas e adequadas ao interesse público. O Brasil já conta com o Dia Nacional das Doenças Raras e o Dia Nacional da Informação, Capacitação e Pesquisa sobre Doenças Raras, mas ainda não possui um símbolo oficial para a causa. O projeto que reconhece o laço multicolorido como símbolo nacional da luta pelos direitos das pessoas com doenças raras no Brasil segue para o Senado, a menos que haja recurso para análise pelo plenário. Da Rádio Câmara de Brasília, Paula Bittar.
2: Transportes. Fausto Júnior, do União, cobra do governo federal a recuperação da BR-230, a Transamazônica, para garantir o escoamento agrícola e o transporte no sul do Amazonas. De acordo com o parlamentar, trechos entre Sucunduri e Apuí estão quase intrafegáveis.
3: Fausto Júnior argumenta que a falta de asfalto isola comunidades, impede o acesso a serviços especiais e gera pobreza. O parlamentar cobra a união da bancada amazonense por melhorias na Transamazônica, assim como ocorreu na mobilização pela BR-319, que liga Manaus a Porto Velho.
2: Projeto de doutor Ismael Alexandrino, do PSD de Goiás, obriga postos de combustíveis com 3 ou mais bicos de gasolina a disponibilizar uma bomba com gasolina E10 que tem até 10% de etanol. O parlamentar explica que o objetivo é oferecer uma alternativa aos veículos antigos.
3: Doutor Ismael Alexandrino também inclui no texto que o preço da gasolina E10 não seja superior ao da gasolina comum, com diferença máxima de 5%. Ele argumenta que muitas motocicletas e automóveis no Brasil ainda não são adaptados a combustíveis com maior concentração de etanol.
2: Economia. Relator do projeto do Simples Nacional e um dos principais articuladores do MEI, Luiz Carlos Rauli, do Podemos do Paraná, critica o baixo desenvolvimento do Brasil, atribuindo o desempenho a falhas de gestão e as políticas econômicas de governos de centro-esquerda.
3: Ao protestar contra os indicadores sociais, Luiz Carlos Rauli ressalta que, apesar de ser a 10ª economia mundial, o Brasil ocupa a posição 84 no Índice de Desenvolvimento Humano. Para ele, é preciso diversificar o setor produtivo e desburocratizar tributos para gerar emprego e renda.
2: Adriana Ventura, do Novo de São Paulo, critica o pagamento de salários acima do teto constitucional no serviço público. A congressista afirma que benefícios adicionais e outras vantagens elevam a remuneração de integrantes do Judiciário, do Ministério Público e de órgãos de controle.
3: Adriana Ventura cobra do Congresso medidas para limitar os chamados supersalários e reduzir privilégios no funcionalismo. A parlamentar argumenta que esses gastos comprometem recursos públicos que deveriam atender às necessidades da população.
2: Termina agora o jornal Câmara dos Deputados, produzido pela Rádio Câmara, com trabalhos técnicos de Everson Urani e apresentação de Márcio Aquiles Sardi e Val Monteiro. Boa noite.
3: Uma boa noite para você. A Voz do Brasil volta amanhã.
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